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0: 9:19.
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0: 9:38.
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9:44.

0: 9:56.
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0: 10:31.
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0: 10:51.
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0: 11:07.
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0: 11:26. 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

0: 11:41.
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11:46.

0: 11:58.
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0: meia-noite, quem vê?
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0: meia-noite e 35.
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0: meia-noite 53.
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0: 89.
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0: 1:25.
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0: Cristiano Araújo!
1: Que sucesso, hein, rapaz?
2: Boa noite, gente!
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1: Seis e 42.

6h49. 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

0: 16:53.
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0: 77.
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0: 7h21.
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0: 7:30.
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0: 7:37. 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
1: 7:46.

0: 7:52. 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

0: A gente preparou esse show com muito carinho. E pra ficar perfeito, a gente conta com a energia de vocês. Simbora com Diego Matos e Thiago!
1: 8 e 3.

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0: 8h27.
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0: 8:45.
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0: 9 horas.
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0: 19.
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0: 9h47.
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0: 11:07.
1: Daniel, eu tô precisando namorar de novo. E vocês?
2: Edson e Hudson, eu já fiquei com um monte.

0: nós somos, parceiro?
1: Nada, nada, nada.
0: Nós não somos nada.
1: Obrigado.
2: 11:19.
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0: 8h29.
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0: meio-dia e um.
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0: 21.
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0: 1:38.
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0: Coisa linda!
1: Cristiano Araújo!
0: Que sucesso, hein, rapaz?
2: Boa noite, gente!
3: Uma e 43.

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0: 714.
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1: 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Em Anápolis, em Fortaleza, horário oficial brasileiro, 3:01.
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última rodada, obteve mais uma vitória graças ao talento e à garra do atacante Matheus Lagoa e saiu da zona do rebaixamento, mas está apenas a uma posição acima, correndo sérios riscos. Portanto, mais uma vitória hoje é obrigatória. Primeiro tem que fazer o dever de casa e depois secar os adversários diretos que entram em campo às 18h30. Floresta Futebol Clube, Anápolis Futebol Clube, cabine Pedro Demetrio, estádio Presidente Vargas, na capital cearense, Fortaleza. 17ª rodada do Campeonato Brasileiro Série C 2026. É futebol, é emoção, é galo em campo. É a atração que a geração do esporte leva até você pelas ondas e pelos gigabytes da sua rádio favorita, a Nova FM, pela Rádio Cerrado Mix, Rádio São Vicente e pelo canal do YouTube Rádio Nova FM Anápolis. 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

Aquele abraço a você, seja muito bem-vindo aqui ao show de bola da Rádio Nova FM com a equipe Geração do Esporte. Neste domingo, dia 16 de agosto de 2026, mais um dia importante na história tricolor. O Anápolis daqui a pouco entra em campo num belíssimo estádio presente.

pouco entra em campo no belíssimo estádio Presidente Vargas para enfrentar a equipe do Floresta pelo Campeonato Brasileiro da Série C. E você vai curtir todas essas emoções daqui a pouco, a partir das 16h, aqui com a equipe Geração do Esporte. Mas antes, tem o nosso pré-jogo. E essas emoções e muito mais você vai curtir aqui na Nova FM 87.9, pelo site, pelo aplicativo, pelo site radios.com.br, pelo aplicativo Rádios Net, pela Rádio Cerrado FM, Rádio São Vicente e pelo canal do YouTube Rádio Nova FM Anápolis. Central de áudio é com ele, o PH. Que mal que há!

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1: Alô, Cris, seja bem-vinda, boa tarde, aquele abraço, um ótimo trabalho pra você, Cris Matheus.
2: Muito obrigada, Roger. Boa tarde para você também. Bom trabalho para você também. Boa tarde à nossa bancada. Também a todos que já estão participando do programa, tanto no YouTube, Instagram, pela Rádio Cerrado, né? E também pelo Rádio Net. Hoje, claro, nós vamos estar falando muito desse pré-jogo do Anápolis, algumas mudanças novamente na escalação do técnico Luan Carlos. Já temos a oficial do jogo, né? Já saiu a oficial do jogo. Vamos escutar também o técnico Luan Carlos e Cauã Martins. Tudo isso visando essa próxima partida, né, do Anápolis, que já logo, logo já vai estar em campo. E alguns desfalques também, viu, Roger? Alguns jogadores não viajaram, uns suspensos e outros no DM.
1: Beleza, valeu, muito obrigado, Cris Matheus. São 3:07. 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Alô, Tony, aquele abraço, seja bem-vindo, boa tarde, ótimo trabalho pra você, Tony.
3: Muito boa tarde, Roger Fernaz, um abraço pra toda a equipe, um abraço pros amigos ligados aqui com a Geração do Esporte. Muita sorte, muita força, fluidos positivos, porque só tem um resultado que interessa ao Anápolis: vencer, vencer ou vencer. E eu acredito, e o Galo é só pra quem acredita.
1: Beleza, valeu, muito obrigado, Tony Marizu. São 3:08. 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
1: Alô, Luiz Carlos, aquele abraço, seja bem-vindo, boa tarde, um ótimo trabalho para você.
5: Boa tarde, Roger, boa tarde, Tony Marizu, boa tarde, PH, aos nossos ouvintes que já estão ligadinhos com nós, com a gente aí através das redes sociais, tá? Jogo importante e só tem um resultado: vencer esse jogo, porque os adversários que nós estamos lutando contra jogam amanhã e não podemos ter um resultado negativo hoje.
1: É, valeu, muito obrigado, Luiz Carlos. São 15:09. 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E a bola rola no Presidente Vargas, em Fortaleza, às 16:00, para Floresta e Anápolis, é o Campeonato Brasileiro da Série C. E quando a bola rolar, você vai vibrar com ele.
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0: do Brasil.
1: Juninho vai carregando a bola, faz o passe pro Leonan, vai nascer o quarto gol do Galão, vai nascer o quarto gol do Galão, detonou!

canhota, no contrapé do goleiro, o goleiro Felipe Avelino, e não viu a cor da bola. Leonan foi mortal pro Galão Muretão, na marca de 47 minutos. Nesse segundo tempo, agora no placar do Raulino de Oliveira.

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2: São 15h16, 3h16 da tarde. Aquele abraço a você que está conosco aqui no nosso show de bola 9 FM. A bola rola daqui a pouco lá no Presidente Vargas, em Fortaleza, no Ceará, para Floresta e Anápolis. É o Campeonato Brasileiro da Série C. Quando a bola rolar, você vibra com ele.
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2: É 3h17, abraçando a toda a galera que está ligada conosco aqui no nosso chat. O Luiz Júnior tá ligadaço aqui, acreditando no Galo. Também o Igor, lá do bairro de Lourdes, a da Drogaria Viver, é bem, né, no bairro de Lourdes. A Ludmila Souza ligado conosco, o Marcão, alô Marcão, aí em Goiânia, tá aqui conosco também. O site Mais Futebol Goiano tá em parceria conosco nessa transmissão. Muito obrigado, um grande abraço ao pessoal aí do site Mais Futebol Goiano. Gutenberg Matias, né, começou ontem, vai terminar hoje, né? Começou ontem com a vitória do Fruzão, né? Um show de bola ontem em cima do Palmeiras e também da arbitragem, e vai terminar hoje com a vitória do Galo. Alô, Augustinho Couto aí nos Estados Unidos, aquele abraço, seja bem-vindo, né? O Thales Henrique, feliz da vida aí, torcendo pelo seu Galo, assim como também o Jair Pereira Dorival, lá dos Estados Unidos conosco também, tá gastando hoje, é o espanhol. Buenas tardes, fala aqui o Dorival, aquele abraço a você, né? E temos também aqui conosco, né? A Lindinha tá ligada, torcedora da Rubra, mas tá torcendo pelo Galo, pelo Anápolis, também a minha irmã Meire lá em Belo Horizonte. Grande abraço também ao Sigilei, está sempre nos acompanhando, doutor Márcio Anderson e também o Dercino Júnior e ao Célio Alfaiate, torcedor do Galo. São 15h18. Vamos falar do Anápolis, o Galo Tricolor. Alô, Cris Matheus.
4: É, Roger, como já saiu, né, a escalação mesmo, já saiu os titulares, o Anápolis está vindo com algumas alterações que era de se esperar com a expulsão do Juninho e também a suspensão, né, do Milan. Então o Anápolis chega, né, com algumas alterações. Mas antes de falar já da escalação, vamos escutar o técnico, né? Vamos ouvir o técnico agora, Luan Carlos. Ele que fala a respeito dessa partida, falou com a nossa equipe. Então vamos escutar antes, né, da gente passar aqui quem que entra em campo hoje.
5: Ah, mais uma decisão, né, Cris? Porque a gente sabe que cada jogo vale muito, cada jogo tem um peso muito grande, um peso no sentido de importância mesmo. É, chegamos numa situação onde a permanência é o único objetivo que temos, então a gente precisa estar muito atento em cada detalhe. Fizemos dois jogos dificílimos, sofremos muito, mas competimos demais também. Acreditamos até o último instante, tanto contra o Guarani quanto contra o Volta Redonda. E agora esse jogo com o Floresta, um jogo que vai nos exigir muito. A gente precisa ter todo o cuidado, atenção redobrada. Sabemos que é um jogo muito complicado, principalmente por ser em Fortaleza. Floresta é um bom mandante, então a gente sabe que é um jogo bem difícil. Temos algumas ausências importantes, mas eu acredito muito na força do elenco e creio muito que a gente pode sair com um resultado positivo.
6: Justamente, professor, sobre essas ausências, né? Três ausências importantes para essa próxima partida: a expulsão do Garibe, né? Um pouco injusta a expulsão do Garibe, o Juninho também, que acabou sendo expulso nesse último jogo contra o Volta Redonda, e o Mila tendo que cumprir suspensão, né? Mais uma vez, a escalação, né, os seus titulares vindo com alterações. Como que foi essa semana de treinos, né, justamente agora para essas próximas peças que devem entrar, que devem ter nessa oportunidade nessa próxima partida? Como que tá o elenco, né? Como que foi essa semana de treinos, principalmente nessa semana?
5: Foi uma semana curta, então foi mais uma semana para recuperar mesmo os jogadores e aí também achar algumas soluções por conta dessas ausências. Nós temos também a ausência do Gustavo, questão de uma lesão muscular, que está sendo avaliada, mas praticamente confirmada a ausência dele também. Ele teria a possibilidade de iniciar o primeiro jogo sob meu comando, um jogador que eu gostei muito dele na entrada contra o Guarani, mas eu acredito que a gente tem um bom elenco, confio na força do elenco, tenho certeza que a gente pode fazer um bom jogo, juntar forças aí todos e fazer um bom jogo para que a gente consiga sair dessa situação de uma vez por todas, né? Claro que essas ausências a gente sente falta, são jogadores muito importantes, mas a gente acredita muito que temos jogadores à altura para nos ajudar também nessa partida contra o Floresta.
6: Professor, então, eu queria que o senhor mandasse, né? Agora a gente gostaria que o senhor mandasse um recado para a torcida do Anápolis, né? Que tanto está apoiando o time agora nessa reta final, né? Vem abraçando o time, todo o elenco agora, nesse último jogo contra o Guarani mesmo, o torcedor que sempre acompanha o Anápolis mesmo, o torcedor realmente compareceu, né? E queria que o senhor mandasse um recado agora para esses torcedores que vão ficar aqui na cidade de Anápolis, mandando vibrações positivas para vocês.
5: Cris, mas agradecer mesmo o nosso torcedor pelo apoio, pelo incentivo, pela forma como está acreditando na gente. Como eu disse, quando cheguei aqui no Anápolis, eu acredito muito na nossa permanência e para que ela aconteça, a gente precisa de uma junção de forças, que as coisas caminhem de forma positiva. Então, conto muito com o apoio do nosso torcedor, conto muito com a torcida e acredito muito que juntos a gente vai conseguir sair dessa situação.
4: Tá, então, o técnico Luan Carlos falando a respeito, né, dessa partida de hoje. Então, as alterações que estão vindo, né, tá entrando hoje o Cauã Martins, entra também o Felipe Pará, né, então o Fernandinho também entra nessa partida de hoje, né, e diferente, o Fernando Viana não tinha treinado na quinta-feira, estava a Santos fez só mais um treininho leve mesmo, mas vai pro jogo também como titular. E o pessoal perguntando também, Roger, antes de eu falar aqui sobre, né, os titulares mesmo, sobre o Danilo Régio, né, o Anápolis, que publicou já nessa última sexta-feira, anunciou de forma oficial a chegada do Danilo Régio, né, ele que é um meio campista atacante, então saiu o Danilo Régio, ele que chega pro Anápolis, né, em definitivo, para dar sequência também nessa Série C e também creio que já para a próxima temporada. Outra pessoa também que teve uma oportunidade também de ser relacionado para esse jogo foi o Vinícius, né? O Vinícius, que já estava no Anápolis já há algum tempo, não estava sendo relacionado, hoje foi relacionado para esse jogo diante do Floresta. Então, os titulares para essa partida: Ravel, Vitinho, Rafael Costa, Carioca, Leonan, Cauã Martins, Samuel Michel, Felipe Pará, Lagoa, Fernando Viana e também o Fernandinho. Esses são os titulares para esse próximo jogo. Ficaram fora do jogo, né? E é diferente do jogo passado. O Gustavo

0: para esse próximo jogo. Ficaram fora do jogo, né? E aí, diferente do jogo passado, o Gustavo, né, o técnico, fala também que ele acabou tendo um certo desconforto, então ficou fora dessa partida. O Gonzalo, né, o Gonzalo que vinha fazendo a sua transição, já tem alguns jogos, né, dois jogos, que já está ficando mais quieto, está sendo mais preservado. Né, e as suspensões, nós já tínhamos falado, que é o Milan, o Juninho e também o Garibe. Então agora, titulares já feitos aqui, então quase tudo pronto para começo desse jogo que é tão importante. Agora eu vou te falar, viu, Roger? Aqui tá quente demais a conta, tá um calor insuportável. Creio que lá em Fortaleza também eles não vão pegar um clima muito fresco, porém a diferença é a umidade, né? Então espero que lá eles consigam, né, reverter esse clima de Goiás para, né, o Fortaleza e que possam fazer um bom jogo.
1: Beleza, valeu, muito obrigado, Cris. São 15 horas e 26 minutos. 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São 3 horas e 26 minutos. 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São 15 horas e 27 minutos. Abraçando aqui nosso queridíssimo Benítez. Chegou a estar conosco também. O fato validado está conosco. Ele está falando aqui que hoje o Anápolis vai cometer crime ambiental. Ele está perguntando, né? Porque é floresta. O Luiz Carlos está aqui também. Né? O Maxilânio Pereira de Queiroz. Né? O Luiz Carlos não é o nosso Luiz Carlos aqui. Esse aqui é o Luiz Carlos, o Luiz do... Vou lembrar quem que é você aqui, tá, Luiz? Daqui a pouco. Tá, nós temos aqui também o Maxilânio, fala que é torcedor da Rubra, mas hoje está torcendo pelo Galo 2-0. Paulo de Paula lá na Irlanda, seja bem-vindo, aquele abraço. Ana Silva, Dali Galo, tá falando ela aqui. O Nivaldo Gomes, boa tarde, Deus abençoe vocês, a todos nós, né? Vai dar tudo certo. Olá, está lá em Caturaí, rapaz, o Nivaldo. Ô, Nivaldo, que legal. Abraço a você e a todos. Aí o pessoal aí de Caturaí, né? Muito obrigado aí pelo carinho. O Elio Gustavo e o Henrique estão lesionados. Tá falando do Luiz aqui. E uma novidade também, rapaz, que o Caveirão, né? Aquele menino do Júnior que foi emprestado agora como profissional, tava treinando também essa semana. Né, tá tendo a oportunidade de estar lá junto com um grupo de profissionais treinando. Um abraço também ao Flávio Lima, que é o chato do chat, está na área. Paulinho, vamos fazer o seguinte: são 15h28, quase 29. Vamos ao intervalo e na volta aí nós vamos bater aquele papo com o Tony Marizu e também o Luiz Carlos Bernardino, geração do esporte, há 22 anos fabricando emoções.

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7: São 3:33 de volta aqui no nosso show de bola Nova FM com a equipe Geração do Esporte, aqui pela Rádio Nova 87.9, também pela Rádio Cerrado Mix, Rádio São Vicente.com.br e também pelo site Mais Futebol Goiano. Daqui a pouco a bola rola lá em Fortaleza, no Presidente Vargas, para Floresta e Anápolis. Quando a bola rolar, ele vai emocionar você.
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9: Levantamento pra dentro da grande área. Inclusive o Banduí concordou nesse dia. Olha o Matheus Lago, limpou, vai marcar o galão, vai marcar o galão. Detonou, detonou, detonou. Iluminado, iluminado, iluminado, Matheus Lago. Ele chutou, teve um desvio e a bola matou. Matou o goleiro Kaique França. Matheus Lago é diferenciado. Ele é o capitão do galão buritão. Ele é diferenciado. Ele é craque. Matheus Lagoa marca pro galão buritão. Golaço.

dança de um segundo gol. Seria maravilhoso, seria histórico. E somente ele, somente o capitão, somente Matheus Lagoa poderia definir para o Nápoles. E ele foi morto.

0: placar do JD.
1: Anápolis
0: 2, Guarani 1. 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
2: São 15 horas e 35 minutos. O Luiz Carlos aqui, é o nosso queridíssimo Luiz, é o do Galo, lá da Vila Góis. Né? O Luiz Júlio quer saber se o William e o Gustavo Henrique estão lesionados. É porque é opção, ô Luiz. É porque você leva o número menor de jogadores quando o jogo é fora. Né? Então você escolhe. Aí o treinador faz aquelas escolhas de acordo com o que ele pensa do jogo. Né? Quem mais está aqui? O Nivaldo tá falando aqui. Ele é torcedor do Vila, já morou em Anápolis e é comentarista também de futebol. Legal, viu, Nivaldo? Né? O Flávio Lima, na Silva, todo mundo aqui dando a sua opinião. São 15h36, mas agora eu quero saber as análises, as expectativas, tanto do Luiz Carlos Bernardino, como também do Tony Marizu.
3: É, Roger, o jogo de hoje, assim como foi desde que o Anápolis conseguiu duas derrotas em casa, na sequência, aí a situação do Anápolis passou a ser essa aí, não tem outra alternativa. Não quero saber quem que entra pro campo. Eu disse que até a diretoria que você entrar lá tem que ganhar o jogo. Se nós entrar lá tem que ganhar o jogo, não tem outra. Acabou. O negócio do Anápolis agora é ganhar. Para não chegar numa situação na última rodada, dependendo aí de uns 3 ou 4 e cair. Agora, o que ele tem de melhor, ele vai colocar em campo. Eu até gosto. Eu disse aqui que para você atuar com 3 zagueiros, o Cauã Martins é o melhor terceiro zagueiro que o Anápolis tem. Ele sabe fazer essa função de terceiro zagueiro e sabe sair pro jogo. Sem a posse da bola com 3 zagueiros, sem a posse da bola, 2 volantes. E é o que ele vai fazer no jogo. Embora ele tá colocando um time muito leve, um time muito para cima mesmo. Ele já vai começar o jogo aqui para ganhar o jogo. Porque Cauã Martins, Samuel Michels e Felipe Pará é um meio de campo assim com 2 volantes, mas tem um que é zagueiro. Matheus Lagoa, Fernando Viana e o Fernandinho é um time bastante leve. 2 zagueiros, abriu mão do esquema com 3 zagueiros, porque lá contra a equipe do Volta Redonda era um jogo fora de casa. Ele foi com 3 zagueiros, hoje ele está indo com 2 zagueiros, mas o Cauã Martins sabe fazer isso aí muito bem. E a gente vai torcer muito para que o Matheus Lagoa seja inspirado como ele esteve nos 2 últimos jogos do Anápolis. E que o Fernandinho consiga finalizar, como ele é um bom finalizador, é o melhor finalizador que o Anápolis tem, para que o Anápolis tenha sucesso no jogo. É, eu tô vendo aqui o time do Floresta também aqui, ele tá botando um time aqui de volante lateral direito, um time também para cima do Anápolis. Tá botando um time para cima do Anápolis. Então vai ser um jogo aberto. E ninguém pode perder, nem o Anápolis, nem o Floresta, pior pro Floresta. Porque joga em casa, tem responsabilidade muito maior, mas eu acredito num bom jogo do Anápolis, porque o Luan, ele chegou no Anápolis, uma coisa que o Anápolis precisava, e ele conseguiu fazer isso, foi motivar os jogadores. A gente nota que no jogo, a motivação dos jogadores, do primeiro ao último minuto, é motivação total. Por isso o Anápolis conseguiu esses resultados, principalmente o da última segunda-feira, em que poucos acreditavam que o Anápolis, no último minuto, iria fazer aquele gol do Matheus Lagoa, e fez. Então, tudo que aconteceu com o Anápolis até na metade, ou mais da metade do brasileiro da Série C, que era aquele negócio do futebol, que a bola bate no zagueiro e entra, bate na trave e entra, toma gol ao finalzinho do jogo, tomava gol no final do primeiro tempo, final do segundo tempo, a coisa virou agora. O Anápolis é que passou a fazer isso. E a gente vai torcer que isso continue para que o Anápolis consiga essas 3 vitórias nesses 3 últimos jogos. E a primeira delas daqui a pouco contra a equipe do Floresta.
2: Beleza, valeu, Tony. Flávio Amorim tá conosco também, né? Tá aqui desejando uma boa transmissão, essa atuante equipe do Rádio Esportivo. Muito obrigado, Flávio. O Flávio Lima tá querendo saber a escalação, né? Que ele não ouviu na hora aí, né? O Tony me ajuda aí. É o Ravel, né? O Vitinho pela direita, o Rafael, o Carioca e o Leonan, né? Pela esquerda. Isso. E aí o Cauã faz o papel ali, é um terceiro zagueiro, mas também é o volante.
3: Volante.
2: Primeiro volante. Aí vem o Samuel Michels, o Pará, na frente o Lagoa, o Fernando Viana
3: e o Fernandinho.
2: Essa é a escalação do Anápolis
3: para hoje. Agora, Roger, antes de você chamar o Luiz aqui, agora, o gramado excepcional, hein?
2: E o Anápolis gosta
3: do gramado. Disso. Então, assim, tem tudo para que o Anápolis, além da vitória, fazer um grande jogo daqui a pouco.
2: E aí, Luiz?
4: É, jogar, né? Vem, bate a lembrança do PV, né? Presidente Vargas.
2: Já pintou lá, Luiz?
4: Já pintei, já joguei.
2: Mas no estádio antigo, né? Depois de novo você já teve lá?
4: Depois de novo não tive a oportunidade de estar lá, né? Mas é um estádio que traz grandes lembranças e um gramado sempre foi bom do PV.
3: Desde quando era o estádio acanhadinho, né? Era diferente do que é hoje, mas o gramado lá sempre
4: Castelão
3: foi bom. Eu estive lá com a Napolina.
4: Isso, um gramado ruim demais, né? Não sei se melhoraram, né? Mas o PV sempre foi bom. E não tem outra, num gramado desse aí, se ninguém jogar, parceiro, pode largar de mão, né? A bola rola, rola gostoso, certo? O Anápolis tem jogadores, como o Tony falou, um time leve. E num gramado desse aí, rende bastante, vai pra cima. Não tem outra saída. O Anápolis não tem outra saída, é vencer o jogo. Porque sabe que os seus adversários estão fungando no cangote ainda. Nós ainda não estamos 100% livre da queda, certo? Com a vitória hoje, sim. Aí a gente já começa a dar uma respirada. Tem outro jogo, mas a vitória é hoje. Tem que ganhar, tem que vencer, nem que seja de 6-0. Tá? E segurar esse Floresta, porque se eles vencerem o jogo, eles entram na briga entre os 8.
2: Já estão precisando, né?
4: Isso. Eles precisam da vitória também. Então vai ser, eu acredito que vai ser um jogo aberto. Um jogo pra frente. Os dois times propondo o jogo. E isso é importante. O Anápolis gosta desse jogo, tá? E boa sorte aí o Anápolis, boa sorte esses jogadores. Professor optou na semana, eu falei que ele deveria voltar pro esquema com dois zagueiros, né? Ele voltou aí, mas sempre ali colocando. Botou o Pitbull, que Samuel Micho, pra mim aí, depois que ele voltou muito melhor do que ele era. E com a cabeça no lugar, né? Que isso é importante.
2: Mais ou menos, né?
4: Mais ou menos. Ele dá aquela cabeçadinha ali, vai atrás do cara, dá aquela bronca, né? Mas é o cara que tá com vontade. Tá com vontade. E esses jogadores que estão com vontade, esses jogadores que já estão há mais tempo no Anápolis, conhece essa camisa, sabe o peso dessa camisa, é importante, e sabe a torcida que tem. Então o Anápolis hoje tem que jogar pra frente, como tá aí na escalação. E eu creio que nós vamos sair de lá com uma vitória importante.
2: Beleza, são 15h42. Tá aqui o Antônio Costa Brandi, seja bem-vindo, Antônio. Desejando boa tarde aqui, uma boa transmissão. Tá falando que vai ser 2-0, assim como o Luiz Júnior, né? Foi alguém colocou, do Galo colocou 2-0. Né, o Flávio Lima colocou 1-0, o Thales Henrique, não sei se chegou a colocar lá em cima, não sei se eu vi aqui um outro resultado de 2-0, mas o pessoal tá acreditando na vitória. Mas antes de irmos ao intervalo, é bom assim, se frisar só uma coisa, o Anápolis não pode perder, melhor empatar do que perder. A vitória é isso tudo que vocês estão falando aí, tá? O empate não é aquele resultado desesperador. Então, assim, não vai fazer igual fez contra o Paysandu lá. Tava empatando, saiu para poder decidir no finalzinho do jogo, tomou um gol. O empate ainda deixa o Anápolis vivo, se bem que a vitória é isso que o Luiz e que o Tony falaram. Mas o que eu gostaria de colocar para você é o seguinte: as duas equipes estão diretamente concorrendo conosco, as três, né? Vamos colocar assim, jogam às 18h30. Mas que campeonato maluco esse desde o início, hein? Né, o pessoal tá lá embaixo, o Maranhão agora, por exemplo, vai lá e ganha um jogo que ninguém esperava, né? O Amazonas, que era um time considerado por todos para disputar rebaixamento, tá lá para classificar também. Quer dizer, o campeonato totalmente diferente daquilo que todo mundo imaginava.
4: Ó, você vê o Volta Redonda ontem.
2: Sim.
4: Volta Redonda ontem venceu o Ituano, que é um dos que tá lá na cabeça. O Amazonas empatou dentro de casa com o Botafogo, né? O Brusque ganhou a Inter de Limeira, a forte Inter de Limeira, 3-2, né? Numa virada. O Santa Cruz perdeu em casa pro Maranhão. Tô te falando que esse Maranhão é time tinhoso.
2: É
4: um time enjoado. Vai lá e bate. Quem jogava na loteria? Isso aqui deve derrubado muita gente na loteria.
3: A Série C, toda ela, né, Luiz? Desde quando começou a Série C, não teve nenhum time que você falou assim, vou cravar. E ele vai liderar e ele tá na ponta, ele tá sobrando.
2: Esse Amazonas bateu no Anápolis lá, a própria torcida do Amazonas tava esperando lá ser derrotado pelo Anápolis. Depois eles foram lá no sul e bateu no Brusque por 3-0, parece que não tô enganado.
3: Ó, o Guarani bate fora, perde em casa.
4: O Amazonas 24 pontos, é o oitavo.
3: Você vê aqui, olha o empate que o Anápolis teve com o Amazonas aqui, pelo amor de Deus, hein?
2: Não, o Anápolis perdeu pro Amazonas.
4: Lá,
2: Amazonas.
4: Perdeu de 1-0.
2: Ele foi após aquela decisão contra o Paysandu, e no outra semana, foi. Final de semana, o Anápolis foi jogar lá e perdeu.
4: Foi. Tem lógica, aí ó, aí você vê o Ipiranga, vamos lá, classificação, né? A classificação aqui, o Brusque em primeiro com 30 pontos, o Inter de Limeira com 28, né? Botafogo da Paraíba com 27, Paysandu com 25, já foi líder. Aí o Guarani 26, que já foi líder também. O Santa Cruz com 25, o Ipiranga com 24, o Amazonas com 24. Aí vem, aí que vem, olha só, presta atenção. Aí vem Caxias, que é o nono, 24. A décimo, Ferroviária com 24. Décimo primeiro, Maranhão com 24. Aí, 12º, vem o Maringá com 23. 13º, o Ituano, que já teve lá entre os oito, com 22. Aí vem em 14, Volta Redonda, que já esteve lá em cima também, com 21. Aí vem o Floresta, que é o nosso adversário de hoje, 15º, 21 pontos, Floresta. 16º, Figueirense, com 21. 17º, Itabaiana, com 17 pontos. 18º, Anápolis, com 15. 19º, Barra, com 15. E o 20º, o Confiança, com 12 pontos. Olha que campeonato louco, doido.
2: É complicado.
3: O Luiz, mesmo. Lembra quando eu disse assim, ó, o Anápolis vai bater o Caxias e depois vai vencer os dois jogos em casa. Imagina se o Anápolis tivesse mais 6 pontos aí. Aonde que o Anápolis estava?
2: Não, mas nós estamos falando do Anápolis desde o início do campeonato. Isso,
3: não, eu estou
2: falando. Desde o campeonato goiano, né?
3: Não estou dizendo que esse tropeço está para trás, não, em casa. Eu disse na sequência, depois daquela boa vitória contra o Caxias lá, aí você embala, né, meu filho? É tudo que você precisava. Dois jogos em casa, dois concorrentes mediano aqui no Jonas Duarte, aí perdeu os dois. Aí por isso que entrou nessa situação.
2: É, mas o Anápolis gosta de emoção. O Val Silva tá conosco aqui, desejando boa tarde a todos. Aí entra o Zé Divino Soares. Olá, amigos, boa tarde. Esse galinho aí já caiu. E na Série D também, vai entrar com menos 3 pontos. É torcedor da rua, você pode ter certeza. Paulo de Paulo tá falando aqui, a série, no caso, C que deve ter colocado aqui, queria colocar, me tirou um bocado de euros. Ainda bem que ele tem euros pra apostar, né?
3: Que eu tô pensando em desatacadista, torcedor da rua mesmo.
2: É torcedor da rua, e o Loteca Max Esportiva tá na mesma onda dele aqui, que hoje cai a máscara do Galo, time muito fraco. É, o pessoal tá falando aqui, né? Mas tudo bem. Cipriano ajudou a salvar o Jair Pereira tá falando do Cipriano. Rapaz, contra o Amazonas, nós tomamos um gol do Cipriano. Foi. Ainda.
3: Isso, de pênalti.
4: De pênalti.
2: Ah, vamos ser, porque eu tenho que ir ao intervalo, porque ainda mas, tem que chamar a escalação ainda.
3: Só fazer um registro aqui, Roger. Ontem eu fui lá ver o sub-20 do Anápolis jogar. Que vitória bacana, cara.
2: Eu vi assim pela.
3: Eu fui lá ver o jogo, né? Mas que vitória emocionante pro torcedor do Galo. O Anápolis fez 1-0. No comecinho do primeiro tempo.
2: Acelera que eu tenho que.
3: Tomou gol no finalzinho, no começo, aos 6 do segundo tempo. E aos 48 do segundo tempo, ganhou de 2-1.
2: Valeu, Tom. Desculpa, Tom. É porque a gente tem que ir pro intervalo e voltar com a escalação. 15:48, geração do esporte há 22 anos, fabricando emoções.

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6: São 15h52, de volta aqui no nosso Show de Bola Nova FM, abraçando aqui o Silas Rodrigues. Zé Divino, é esse mesmo que tá falando aqui pra você, viu, Tony?
7: Zé, gente boa.
6: E o Jonatas Meirelles também está conosco, são 15h53. É hora de saber quem joga pela equipe do Anápolis. É hora de saber quem joga pelo Floresta. Daqui a pouco a bola rola às 16h, lá no Presidente Vargas.
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0: Na arbitragem, teremos uma arbitragem alagoana. O árbitro principal, Márcio Oliveira, seus assistentes, assistente 1, Maria de Fátima, assistente 2, Fernando Félix, quarto árbitro, analista do Ceará, quarto árbitro, Joanilson de Lima, analista Edson Galvão.

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1: São 4 horas, 3 horas, perdão, 56 minutos. As equipes já em campo. Daqui a pouco a bola rola. 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
3: Navegando nas ondas do Rádio Esportivo Brasileiro com o super time do rádio, equipe Geração do Esporte, 22 anos de história, 22 anos de comando absoluto do Centro-Oeste Brasileiro. A Geração do Esporte, lado a lado com o gigante do Centro-Oeste Brasileiro. É o Galão Bonitão em busca da sua terceira vitória consecutiva. O Anápolis que vem crescendo na competição sob o comando do professor Luan Carlos. O Galão Bonitão do craque do Matheus Lagoa, o capitão do Galão Bonitão. Então, nesse momento, está ali posicionado ao lado do goleiraço da equipe do Floresta, Deimisson. Deimisson, que também é o capitão e o árbitro do jogo, o senhor Márcio dos Santos Oliveira, de Alagoas, juntamente com a assistente número 1, Maria de Fátima Mendonça, também de Alagoas. A assistente número 2 é a Fernanda Félix da Silva, também do estado de Alagoas. O quarto árbitro vai ser o Joanilson Iscarcel do Ceará. E o analista de campo, Edson Galvão da Silva. Silva do Ceará. Alô, torcedor do Brasil. Alô, você que navega nas ondas da grande rede do YouTube. 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Muito obrigado pelo carinho da audiência. É o Galão Bonitão. E hoje a dupla dinâmica, o profeta comentarista Luiz Carlos Bernardino e o comentarista da galera Tony Marizu. Vai estar ao lado aqui do Wagner Almeida, locutor explosão do Brasil, para contar todos os detalhes, todas as emoções desse jogão de bola. O jogão que pode colocar o Anápolis, pode afastar o Galão Bonitão da zona do rebaixamento. Para isso, precisa de uma vitória. Luiz Carlos Bernardino, boa tarde, seja bem-vindo. Expectativa para esse jogão de bola, o jogo que pode deixar o Anápolis de forma tranquila na competição ou até mesmo pode complicar a situação do Anápolis, levando em conta que os seus adversários também jogam na rodada.
4: Boa tarde, explosão. A expectativa, eu não quero nem pensar em derrota. Eu quero pensar num pensamento positivo, que seja vitória, que afasta, se Deus quiser, toda qualquer situação de rebaixamento. Mas o jogo não é fácil. Estamos jogando contra uma equipe que vem crescendo muito desde o ano passado, que é o Floresta, tá? Mas tenho certeza que nós temos todo o aparato para vencer esse jogo.
3: Maravilha, Tony Marizu, comentarista da galera. Alô, Tony, boa tarde, seja bem-vindo.
5: Boa tarde, um abraço para você, bom trabalho, que você grite muitos gols do Galo e que o Galo consiga a vitória. Tudo convergindo para uma boa vitória do Galo. Situação do gramado, clima, time motivado, camisa branca, que eu gosto dessa camisa. Eu acho que lá por volta das 18 horas o Galo vai trazer 3 pontos aqui para a cidade de Anápolis.
3: Eu também gosto muito dessa camisa. Uniforme de número 2 do Galão Bonitão. Lembra muito o uniforme daquele gigante do futebol do Brasil. Para quem sabe ler um pingo é letra, como diria Luiz Carlos Bernardino Profeta. O árbitro do jogo. O árbitro do jogo, Márcio dos Santos Oliveira de Alagoas, vai organizando os últimos detalhes. O Floresta vai dar a largada inicial. Ele está à esquerda do seu rádio. Se fosse no Jonas Duarte, do lado das novas arquibancadas, sentido Prefeitura Municipal de Anápolis, Avenida Goiás. O Galão Bonitão posicionado à direita do seu rádio. Se fosse no Jonas, do lado do antigo estacionamento do Detran, sentido Distrito Agroindustrial de Anápolis. Vai apitar o árbitro, a bola vai rolar e você vai curtir tudo na Geração do Esporte. Quando apita Márcio dos Santos Oliveira de Alagoas, it's time. A hora é agora. A bola está rolando para 40 5 minutos de emoções.

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1: Respirando futebol e transpirando emoção nas ondas do Rádio Esportivo Brasileiro. É arremesso manual para a equipe do Floresta. Bola para dentro da grande área. Nonato coloca a bola dentro da grande área. Tira a defesa do Galão Bonitão. Ali com o zagueiro Rafael Costa do Anápolis. Ele faz o corte, manda a bola pela linha lateral. A bola se perde pela linha lateral na marca de 45 segundos de bola rolando o primeiro tempo. O Galão Bonitão, gigante do Centro-Oeste, tem zero. O Floresta também zero. É mais um arremesso manual para o Floresta já cobrado. O Anápolis recupera na velocidade, na eficiência de Samuel Mitchell. Vai tocando bola no grande círculo central. Abre o jogo pelo setor esquerdo. Fernandinho dominou. Vai pintando a bola com o pé direito. Atrasou com Samuel Mitchell para o Galão Bonitão. Atrasa mais um pouco. Quem recebe agora é Rafael Costa. Ele dá um tapa na bola. Chega ao Carioca. Carioca pisou na bola. Volta novamente. Retrocedeu no setor de defesa do Anápolis Futebol Clube com Rafael Costa. Toca curtinho. E quem recebe ali é o Cauã Martins. Voltando à equipe titular. Passou pela marcação no primeiro contrário. Passa a linha que é de vídeo gramado. Tenta o passe na ponta canhota. A bola muito forte. Recupera o setor de defesa da equipe do Floresta. Na marca de um minuto de bola rolando o primeiro tempo. O Anápolis tem zero. Floresta também zero. A bola chega agora com o goleiro Ravel do Anápolis Futebol Clube. Ele fora do seu habitat natural, pisou na bola, faz o passe com Carioca. Carioca entrega curtinho, movimenta com Samuel Michos, que faz o passe, atrasa, recomeça com Rafael Costa. Agora quem recebe é Leonan na ala pela esquerda, próxima linha lateral, trabalhando lateralmente o gigante do Centro-Oeste do Brasil. Leonan retrocedeu, atrasa, recomeça com Rafael Costa, volta novamente com Carioca. Bola distribuída pelo setor de direita. Quem recebe é Vitinho. Ele fez o breque, volta novamente, recomeça no setor de defesa. O Anápolis valorizando a posse de bola na marca de 2 minutos de bola rolando o primeiro tempo. O gigante tem zero. O Floresta também zero.
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1: Linda jogada do Galão Bonitão com Cauã Martins. Ele chamou pra dançar, passou pela marcação do adversário, tentou avançar pela ponta esquerda, recupera a bola. A equipe do Floresta que agora trabalha, faz o break trabalhando lateralmente na tentativa do jogador Thales. A bola se perdeu pela linha lateral. A arbitragem entende que arremesso manual pro Galão Bonitão. O último desvio foi do jogador do Floresta. Arremesso manual já cobrado. Vamos ultrapassando a marca de 3 minutos de bola rolando. Primeiro tempo. É 17ª rodada pro gigante do Centro-Oeste brasileiro, Anápolis Futebol Clube. Anápolis buscando a terceira vitória consecutiva. Seria lindo, lindo, lindo, lindo Anápolis conquistar essa vitória. Facilitaria muito a sua vida na sequência do Campeonato Brasileiro da Série C. Depois desse jogo, o torcedor brasileiro, o Galão só tem mais 2 adversários. A equipe do Confiança jogando em Sergipe e fecha sua participação na temporada 2026 jogando no Jonas Duarte contra a equipe do Santa Cruz. Ultrapassamos a marca de 3 minutos. O Anápolis vai cadenciando o jogo, vai valorizando a posse de bola. Leonan trabalha na perna canhota, retrocedeu, atrasa com o Rafael. Ele faz o passe na frente da grande área. Quem dominou ali foi Cauã Martins. Jogando entre os dois zagueiros do Galão Bonitão. Quem recebeu agora foi o Carioca, tentou avançar, é o zagueiro do Galão Bonitão. A bola explodiu na defesa da equipe do Floresta e se perdeu pela linha lateral. É arremesso manual pro gigante do Centro-Oeste brasileiro na marca de 4 minutos de bola rolando. Vamos ultrapassando essa marca. Arremesso manual já cobrado. Vitinho recomeça no setor de defesa. Rafael tem o domínio, posse de bola pro Anápolis. Ele vai tocando com Cauã Martins, é o zagueiro do Galão Bonitão. Abre jogo pela esquerda com Fernandinho, dominou, trabalhando lateralmente. Ele fez ali, chutou ali, tentou fazer um lançamento, bola alta, bola longa, mas não deu certo, não funcionou. A bola acaba se perdendo agora pela linha lateral e é arremesso manual para a equipe do Floresta. 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Muito obrigado pelo carinho da audiência. Você da Rádio Cerrado FM Mix do Alessandro Bartras. Ele voltou, ele está de volta ao super time do Rádio Esportivo Brasileiro. Você que navega na grande rede, na Rádio São Vicente.net, do Márcio Gomes, o talento nato do Rádio Esportivo Brasileiro. Muito obrigado pelo carinho da audiência, torcedor brasileiro. Você também no site Mais Futebol Goiano. Muito obrigado. Retransmitindo o sonzão potente, vibrante, emocionante na Nova FM de Anápolis, quando ultrapassamos a marca de 5 minutos de bola rolando o primeiro tempo. 0 pro Galo, 0 pro Floresta.
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1: É o Galão Bonitão jogando como se estivesse no Jonas Duarte. O Anápolis precisando pontuar, precisando de um resultado positivo. O Anápolis que está invicto sob o comando do professor Luan Carlos. Quando ninguém acreditava, o Anápolis mostrou a sua força, primeiramente jogando fora de casa, no estádio lá do Volta Redonda, contra a equipe do Volta Redonda. Apenas goleou Volta Redonda por 4-1. E no último jogo, jogando em casa, no Jonas Duarte, prevaleceu o mando de campo. A força do Anápolis jogando em casa, conquistou a vitória de virada sobre o Guarani, que vai virando o freguês do Galão Bonito. Mas agora é o Floresta que desce pela ponta direita, na entrada da grande área, domina o Floresta, no domínio ali do Buga. O Floresta tentava, mas já perdeu a posse de bola. A bola foi direta pra fora. É só tiro de meta pro gigante do centro-oeste brasileiro, pro goleirão Ravel fazer a reposição de bola. É posse de bola pro Anápolis na marca de 6 minutos de bola rolando o primeiro tempo. 0, Floresta também 0. Daqui a pouquinho eu quero ouvir os nossos comentaristas. Daqui a pouquinho vai ter opinião de credibilidade no Rádio Esportivo Brasileiro. Hermeso Manuel pro Galão Bonitão na ponta canhota. O Leonão vai chegando, vai fazer a movimentação de bola. É o Anápolis, ele coloca no peito do Fernando Viana. Já devolveu pro Leonão. Fernando Viana cai no gramado. O árbitro do jogo pega a falta. É falta pro gigante do centro-oeste brasileiro na ponta canhota. Vai ter levantamento pra dentro da grande área na marca de 6 minutos e 55 segundos, vamos chegando a 7 minutos do primeiro tempo. 0 Anápolis, 0 Floresta.
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1: É o Galão Bonitão, gigante do centro-oeste brasileiro. Leonan vai pra bola, vai fazer a movimentação de bola. Tem o Leonan pra pegar de perna canhota. O Leonan de perna canhota. Quem é o outro ali, Tony? Me ajuda aí, Tony.
4: Tá ali o Leonan e o Fernandinho, né?
1: Fernandinho, camisa número 11. Deixou a bola, Fernandinho. Leonan, cruzamento pra dentro da grande área. Bola muito forte. Se perde pela linha de fundo. É só tiro de meta para o goleiro Deimisson, da equipe do Floresta, fazer a cobrança.
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1: 8 minutos de bola rolando o primeiro tempo. Anápolis tem 0, Floresta também 0. É tiro de meta para o Floresta fazer a cobrança.
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1: E o Floresta sai jogando ali de certa forma, de forma complicada. Acabou tendo que explodir a bola pela linha lateral. Arremesso moral para o gigante, para o Anápolis Futebol Clube fazer a cobrança pelo setor de esquerda. Já cobrado pelo Leonan. Ele atrasa com o Rafael Costa. Ele movimenta curtinho com ele, que é o Carioca. Bola aberta agora pela ponta direita, velocidade do capitão do gigante do centro-oeste brasileiro, Matheus Lagoa, não conseguiu alcançar a bola, uma bola muito longa. É posse de bola para a equipe do Floresta fazer a reposição.
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1: É arremesso manual, Floresta vai colocar a bola em jogo novamente, quando ultrapassamos a marca de 8 minutos e 40 segundos de jogo, primeiro tempo, 0 Anápolis, 0 Floresta. 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Muito obrigado pelo carinho da audiência. Vamos chegando na marca de 9 minutos, primeiro tempo. O Anápolis tira de qualquer maneira, vai sobrando com o Matheus Lagoa no alto, ele coloca a cabeça na bola. Continua vivo ainda no alto a bola. Agora sim o Carioca também. A bola não sai do alto. É cabeça pra lá, cabeça pra cá. Vai morrendo agora no grande círculo central. Vai trabalhando o Floresta, tenta colocar no comando. Leonan não conseguiu evitar. Ela pega.

0: morrendo agora no grande círculo central. Vai trabalhando Floresta, tenta colocar no comando. Leonor não conseguiu evitar, ela permanece viva com a equipe do Floresta na tentativa do Thales. Ele chuta contra o Leonor. O Leonor chega e se recupera e chuta contra a marcação do adversário. E a bola se perde pela linha de fundo. Vai ser tiro de meta pro goleiro Ravel fazer a cobrança na marca de 9 minutos. Primeiro tempo, 0 Nápoles, 0 Floresta.
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0: 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Em Anápolis e em Brasília, na verdade, em Fortaleza, exatamente 16 horas e 10 minutos. 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Campeonato Brasileiro, 17ª rodada, torcedor do Brasil, temporada 2026. Quando ultrapassamos a marca de 11 minutos de bola rolando o primeiro tempo. 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
2: Anápolis
0: 0, Floresta também 0.
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0: Navegando nas ondas do Rádio Esportivo Brasileiro com a Geração do Esporte, o timaço de Carlos Antônio Nogueira e João Pedro Nogueira, a Geração do Esporte que tem a coordenação geral e administrativa e a direção de imagens do Eusébio Ribeiro. Nos trabalhos técnicos, simplesmente o melhor sonoplasta do Rádio Esportivo Brasileiro. Quando desce o galão bonitão pelo setor de esquerda, desce o Anápolis Futebol Clube com o Pará. Pará atrasou com o Fernandinho. Na meia esquerda ele atrasa mais um pouco. Recomeça tudo com o Cauã Martins. Cauã Martins toca curtinho. Movimentou com o Samuel Michels, que movimenta a bola com o zagueiro Rafael Costa. Rafael Costa vai com o Carioca. Carioca devolve com o Rafael Costa dentro do grande círculo central. Cauã Martins pisou na bola. O Anápolis vai tocando bola, vai valorizando a posse de bola. Eu quero opinião de credibilidade no Rádio Esportivo Brasileiro. Alô, Tony Maris, o comentarista da galera. Gostando do Anápolis? Na marca de 11 minutos de bola rolando?
5: Sim, o Anápolis adiantou as linhas, né? Não baixou as linhas, o time do Floresta nitidamente joga com 3 atacantes enfiados e o Anápolis petou o Floresta lá atrás. O Anápolis até agora fazendo uma partida perfeita, tocando a bola, valorizando a posse da bola, bem posicionado o Anápolis. O jogo vai se desenvolver mesmo, viu, Sr. Wagner Almeida? É no segundo tempo, até porque a gente sabe que em Fortaleza faz muito calor. Agora, deu para perceber até agora que o Anápolis não está se poupando devido a isso. Mas você pode ter certeza que no segundo tempo o Anápolis ainda vai melhorar mais. Olha o galo.
0: Olha o galão bonitão dentro da grande área. Vitinho vai marcar o gigante do centro-oeste do Brasil. A bola explode na defesa. Na infiltração do Vitinho. Recebeu o Fernando Viana. Chegou a defesa, a marcação e evitou o chute. Porque poderia ser caixa, poderia ser o primeiro do galão bonitão na marca de 12 minutos de bola rolando. Olha a equipe do Floresta tentando pelo setor de esquerda, sai Ravel, antecipa a jogada, faz a catada e já coloca o Anápolis para jogar novamente, mas agora eu quero opinião de credibilidade no Rádio Esportivo Brasileiro. Eu quero ouvir o profeta comentarista, ele já esteve lá. Alô, Luiz, concorda com o Tony, gostando do galão bonitão, na marca de 13 minutos de bola rolando?
6: Sim, sim. Pondo em campo, né? Se colocando bem em campo, lá vai o Anápolis.
0: Olha o galão, descia com o Matheus Lagoa, ficou na marcação. Ele tinha o Fernando Viana pedindo a bola. Complemente, Luiz.
6: Esse impondo adiantou suas linhas. O Floresta não está tendo continuidade. Chega até o meio campo dali, já a marcação já está arrochada, né? Bem, muito bem se colocando. Tenho certeza que vamos sair desse jogo com a grande vitória.
0: Uma vitória seria lindo, lindo, lindo pro galão bonitão, que daria praticamente adeus à possibilidade de rebaixamento. Carregava o Anápolis com o Matheus Lagoa. Ele foi empurrado por trás. O juizão do jogo poderia ter marcado uma falta. Não marcou nada. Segue o lance na marca de 13 minutos e 45 segundos. Já vamos ultrapassando essa marca. Vamos chegando a 14 minutos. O galão bonitão tem arremesso manual no campo de defesa pelo setor de esquerda. Bola movimentada pelo Leonan. Ele encontrou o Fernandinho. O Fernandinho faz mais o passe, tentava ali o Felipe Pará, recupera a posse de bola, equipe do Floresta, vai fazer o levantamento, não preferiu o passe, tocou curtinho, movimentou com camisa número 7, Danley agora faz o levantamento para dentro da grande área, subiu no terceiro andar, Carioca tirou o perigo, ela

0: Vai sobrando ainda viva na grande área com o Leonan. Tira de qualquer maneira. O Anápolis tenta aproveitar a bola que foi tirada pelo jogador do Galão Britão, o Fernandinho. Acalmou ali a bola e sobrou para ele, para o Pará. O Felipe Pará do Galão Britão atrás do jogo, mas a bola, o jogo está parado. Parado nesse momento. É bola para o Galão Britão fazer a cobrança de falta. O árbitro do jogo percebeu ali uma falta. É falta para o gigante do Brasil.
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0: Torcedor brasileiro, você do YouTube, cadê o like na marca de 14 minutos e 45 segundos, chegando a 15 minutos de jogo, primeiro tempo. É 17ª rodada do Campeonato Brasileiro da Série C. É o Anápolis buscando a sua terceira vitória. Se vencer hoje, vai ser a terceira consecutiva. E o Anápolis praticamente daria adeus a esse sufoco, porque teria dois jogos e abriria uma vantagem significativa em relação aos seus adversários. Claro, torcendo muito hoje contra a equipe do Barra, torcendo também contra a equipe da Confiança, para que o Anápolis consiga vencer em campo e ter sorte também em relação aos seus adversários. 15 minutos de bola rolando o primeiro tempo. Floresta tem 0, Anápolis também 0.
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0: Arremesso manual para o Floresta fazer a cobrança. Vai ter a movimentação de bola pelo setor de direita. Quem vai fazer a movimentação do arremesso manual ali é o jogador Thales para a equipe do Floresta. Cobrou mal, o Anápolis recupera a posse de bola, cai Cauã Martins, próxima linha lateral, saiu com bola e tudo, o juizão do jogo não marcou a falta, marcou apenas o arremesso manual para o Floresta fazer a cobrança.
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0: 16 minutos de bola rolando, 17ª rodada do Campeonato Brasileiro da Série C. Você vai curtindo as emoções, uma super transmissão da Geração do Esporte, do timaço de Carlos Antônio Nogueira. 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O Anápolis sai jogando curtinho, Ravel entregou curto ali com o jogador que é o Vitinho do Galão Britão. Quem domina agora na intermediária de defesa, na meio da grande área, Cauã Martins, saiu o passe errado, bom momento para a equipe do Floresta, riscou de fora da área, na meio da grande área, Thalisson, a bola explodiu na defesa do gigante do centro-oeste do Brasil, agora Vitinho complementa, faz o corte, manda a bola pela linha lateral, o Floresta ganha arremesso manual pela ponta canhota na marca de 17 minutos de bola rolando. 17 minutos de jogo. É, torcedor do Brasil, Floresta vai pra cima nesse momento. Daqui a pouquinho vamos ter o segundo giro de opinião na Geração do Esporte. Mas foi pra cima, contou com o vacilo no erro. O erro ali do Cauã Martins. A bola viva dentro da grande área, vai saindo na pequena área. Absoluto, Ravel faz a catada pro Anápolis.
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0: 17 minutos de bola rolando o primeiro tempo. Anápolis toca a bola, Cauã Martins atrasa dentro da grande área com o zagueiro Carioca, praticamente ali na meia lua da grande área, ele abre jogo pela direita com Vitinho faz o passe longo, tentava ali no comando de ataque, tentava Fernando Viana, tirou a defesa, mas ela continua com o Galão Britão. Fernandinho atrasou com o Leonão, vai afunilando o jogo, ele passa a linha que divide o gramado, movimentou com o Pará, Pará entrega agora com quem trabalha, Matheus Lagoa pro Galão Britão na marca de 18, em cima da linha que divide o gramado, ele vai fazer um lançamento longo, tentava Fernandinho, cortou a defesa, ela continua com o Galão Bonitão, Cauã Martins fez o passe com o Leonan movimentou com o Pará, Felipe Pará pro Galão Bonitão, na meia direita domina Felipe, e o Samuel Michels atrasou o jogo na defesa do Galão Bonitão com Rafael Costa movimenta, toca ali com Carioca faz o passe agora com Samuel Michels, olha onde que tá o Leonan, na meia direita, risca de perna na canhota, ele explode na defesa, o Matheus Lagoa ainda vai brigar pela posse de bola, faz o cruzamento pra dentro da grande área, vai sobrando pelo setor esquerdo, evitou a saída, quem domina agora é Fernandinho, pisou na bola, tem o Leonan pedindo a bola, ajeitou no pé direito, fez o passe, Samuel Michels toca com Cauã Martins, o Anápolis vai tocando bola, é o tic-tac do Galão Bonitão, vai valorizando a posse de bola, é o gigante do centro-oeste brasileiro na marca de 19, o Rafael Costa faz o passe, abre jogo pela direita, com Vitinho coloca na ponta direita, Matheus Lagoa, caiu no gramado e o juiz agora marca falta, é falta pro gigante do centro-oeste do Brasil fazer a cobrança na marca de 19 minutos, primeiro tempo, vai ter a chance de Mancini colocar a bola dentro da grande área. É bom momento pro Anápolis.
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0: É bom momento pro gigante do Centro-Oeste brasileiro. Vai ter oportunidade de fazer o levantamento de bola pra dentro da grande área. Na marca de 19 minutos de jogo. 19 minutos de jogo. Nesse primeiro tempo, é o Galão Bonitão indo pra cima. O Anápolis buscando o seu primeiro gol, torcedor brasileiro. É o Galão, é o gigante do Centro-Oeste. Vai ter o levantamento, vai ter o cruzamento ali. O Vitinho na bola pra pegar de pé direito. Pode ser um bom momento. O árbitro do jogo, Márcio dos Santos de Oliveira de Lagoas, demora demais, uma barbaridade. Ele vai autorizar agora. É o Galão Bonitão, é o gigantão do Centro-Oeste brasileiro. Vai pra bola, vai ter o cruzamento. Vitinho, pé direito na bola, levantamento pra dentro da grande área. Dentro vai marcar o Galão, a bola sai pra fora. Tentou a meia bicicleta ali o jogador do Anápolis. É o Rafael Costa, é o Rafael do Galão Bonitão, é o zagueirão do Galão. Teve desvio, a bola se perdeu pela linha de fundo, vai ser escanteio pro Anápolis.
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0: Torcedor do Brasil, se o Rafael Costa acerta essa meia bicicleta, seria um golaço. É levantamento, é escanteio, cruzamento pra dentro da grande área. Subiu no terceiro andar, a defesa do Floresta fez o corte. O Leonan chega pra impedir o contra-ataque da equipe do Floresta. Cauã Martins também fez a falta ali. Não, o juiz entendeu que foi lance normal. É posse de bola. O Anápolis na intensidade, na raça, já recupera a posse de bola. Fernandinho, bola longa na tentativa de Vitinho. Explode a defesa, chuta contra o Vitinho, a bola se perde. De pela linha de fundo, é só tiro de meta para o goleiro Deimisson da equipe do Floresta.
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0: 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Em Anápolis e em Brasília, pontualmente 16 horas e 22 minutos. 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Campeonato Brasileiro Série C, 17ª rodada para o gigante do Centro-Oeste brasileiro. Quando ultrapassamos a marca de 21 minutos de bola rolando nesse primeiro tempo. 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
0: Retornando a audiência do Rádio Esportivo Brasileiro, na geração do esporte, no timaço de João Pedro Nogueira, a geração do esporte que tem a coordenação geral e administrativa de Eusébio Ribeiro, nos trabalhos técnicos, a competência do Paulo Henrique Mendes, um dos melhores sonoplastas do Rádio Esportivo Brasileiro. Esse é competente, mas agora eu quero opinião de credibilidade no Rádio Esportivo Brasileiro. Luiz Carlos Bernardino, aqui em Anápolis está quente. Imagina lá no Ceará. Qual é a do jogo, Luiz?
7: Ah, lá é quente. Quentíssimo. Ceará, essa região aí é quente, o sol a pino. Mas também um vento também, que eu vou te falar, maresia, né? Carrega a bola. Mas o jogo tá bom. Tranquilo. Agora já começou, o Floresta já começou a se lançar mais no ataque. O Anápolis tem que ter muito cuidado na sua defesa, nos seus laterais, para que não dê uma bobeira aí, não tome um gol, né? Aí sem esperar. Mas o jogo tá tranquilo, tá sendo bem conduzido. O Anápolis se colocando muito bem em campo. E eu tenho certeza aí que vai madurando aí o gol.
0: Maravilha, opinião de credibilidade no Rádio Esportivo Brasileiro, somente a geração do esporte tem o Luiz Carlos Bernardino Profeta. Eu quero ouvir também o Tony Marizu, comentarista da galera, também comentário de credibilidade no Rádio Esportivo Brasileiro, somente a geração do esporte tem o Tony Marizu. Mas antes do seu comentário, Tony, gostaria de te agradecer publicamente aqui pela sua eficiência, pelo seu trabalho que você realiza na sua vida profissional, em relação àquele assunto que eu pedi para você. Meu sobrinho, meu afilhado, Jean, filho do meu irmão, Júnior Gomes Melo, estava precisando resolver a questão da identidade e pelo grande número, estava tendo uma certa dificuldade com a sua orientação técnica, nós conseguimos resolver.
8: É, o detalhe é que, para quem não tem identidade, o tempo agora parou ali, né? Muito calor lá, agora tá parado ali, é o tempo de hidratação. Mas é a função nossa, né? Como funcionário público, a obrigação nossa é atender bem a todos, dentro da medida do possível, porque a identidade hoje está um caso sério no estado de Goiás. A procura é muito grande, pouca mão de obra e uma dificuldade enorme para a gente poder conseguir atender as pessoas, principalmente as pessoas que, no caso de urgência, no caso de seu sobrinho, era urgência, e a gente vai, dentro da medida do possível, tentando. Agora, em relação ao jogo, ô Wagner, o que o árbitro, o senhor o Alagoano e o senhor Márcio dos Santos Oliveira, ele gosta de deixar o jogo correr, né, meu filho? Porque já teve umas 6 ou 7 faltas para ambos lados. E não dá, não, esse negócio de faltinha não dá, não. Só o que aconteceu com o Floresta? Ele falou, ah, já que o árbitro não dá, vamos descer a madeira. Agora sim, ele deu uma falta ali, ó, pra cima do Fernandinho, já é a quarta só no Fernandinho. E aí ele foi lá e chamou a atenção.
0: E duas do Matheus Lagoa.
8: Isso, chamou a atenção do Islam e falou, acabou. A gente espera que ele, por esse jeito dele de arbitrar, se não possa atrapalhar o jogo. Em relação ao jogo, não pode, é o Carioca dar bote, como ele deu 2 botes ali agora, no último lance do Floresta. Porque, Zague, pra que dar bote? O jogador tá indo pra linha do fundo, não dá bote. Se você só cerca, pra onde que o cara vai? Não tem. Agora, se você dá o bote, ele tomou 2 cortes secos, como um pra dentro e depois tomou um pra fora. E aí criou um grande problema, e numa boa defesa do Ravel. No mais, o Anápolis está bem posicionado. Jogo bom pro Anápolis. No segundo tempo, eu acredito que o Anápolis deve matar o jogo e trazer 3 pontos.
0: Maravilha! Expectativa positiva pro jogo do Galão Bonitão. Parada técnica, hidratação. Os jogadores vão voltando ao gramado. E o Anápolis tem a posse de bola. Leonan vai colocar a bola em jogo novamente pro gigante do centro-oeste do Brasil. É o Leonan, camisa número 6. Já ultrapassamos a marca de 26. Ele faz o passe atrás no setor de defesa. Com Rafael Costa do Anápolis. Alô, você no YouTube, cadê o like? 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Muito obrigado pelo carinho da audiência. Nesse momento, 209 pessoas de forma simultânea assistindo, acompanhando a nossa super transmissão esportiva. 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Olha o Galão Bonitão pela ponta canhota. Fernandinho evitou a saída da bola. Com a perna direita tem Leonardo pedindo a bola. Ele afunilou na sua característica. Fez o break, olha de novo. Fez o break novamente. Fernandinho entregou curtinho. Com calma. Martins, um tirambaço, a bola sai à esquerda do goleiro Deimisson, mas o Fernandinho fez o que quis pela ponta canhota. Fernandinho, ele queria limpar pra chapar na perna direita, mas a defesa do Floresta não abriu espaço suficiente. É só tiro de meta para a equipe do Floresta para a cobrança. Deimisson.
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0: Abraçando a audiência, alô Augustinho Couto, o PH não é o melhor sonoplasta, ele é o melhor tecladista do mundo. Flávio Lima, esse futebol aí só tocando pra trás não ganha, aperta pra bater esse jogo. Loteca Marca Esportiva, esse locutor aí tem que parar de chamar o Galizé de gigante ou não, meu amigo, é o Galão Britão, é o gigantão do centro-oeste brasileiro, representando Anápolis, representando Goiás, representando o centro-oeste do Brasil, único representante do Goiás, de Goiás, no Campeonato Brasileiro. E o Anápolis vai dando as cartas, vai tocando bola, vai valorizando a posse de bola. O Carioca colocou a bola no peito do Leonan, dominou, já fazendo o passe pro Fernando Viana. Fernando Viana caiu no gramado, árbitro do jogo vai marcar falta pro Galão Britão fazer a cobrança ainda no campo de defesa pelo setor de esquerda. Quando ultrapassamos a marca, torcedor do Brasil, de 29 minutos de bola rolando. 29 minutos de bola rolando desse primeiro tempo. O Anápolis tem 0. A equipe do Floresta também tem 0. Torcedor do Brasil, Anápolis continua cadenciando o jogo. Carioca pisa na bola. Ele faz o passe com Rafael Costa. Ele abre o jogo pelo setor de esquerda. Leonan movimenta com Samuel Michos. Vem buscar o jogo. O Samuel Michos faz o passe ali com Rafael, que agora é obrigado a atrasar dentro da grande área. Com Rafael, pisou na bola. Abre o jogo pela canhota, pela esquerda. Rafael Costa, bola em elevação. Pelo setor de esquerda, a bola acabou saindo, se perdendo pela linha lateral. Arremesso manual para o Floresta fazer a cobrança pela ponta direita, já no campo de ataque, na verdade pelo lado de direito. Próxima linha que divide o gramado. Arremesso manual longo. Bola em profundidade. O Floresta tentando dois jogadores do Anápolis na marcação. Quem domina agora é Rafinha. Vai buscar a linha de fundo. Vai tentar o cruzamento. A bola explode em cima do Leonan. E se perde pela linha de fundo. Vai ser escanteio para o Floresta fazer a cobrança na marca de 29 minutos desse primeiro tempo. Floresta tem zero. Anápolis tem zero. Tem que ter atenção. Setor de defesa.

pela marca de 29 minutos desse primeiro tempo. Floresta tem 0, Anápolis tem 0. Tem que ter atenção, setor de defesa do Galão Bonitão. Rafinha vai pra bola, vai colocar o pé direito na bola, vai fazer o levantamento, cobrança de escanteio. É o Floresta indo pra cima do Galão Bonitão. Eu não acredito. É o Floresta indo pra cima e o Galão tem que segurar, tem que evitar o gol. Bola, Rafinha pra dentro da grande área, vai marcar o Floresta, detonou!

0: cima do gigante do centro-oeste do Brasil. Na marca de 30 minutos, o Floresta abre o placar agora no placar de Sicoby.
1: Anápolis
0: 0, Floresta tem 1. Torcedor do Brasil, Tony Marizu, no vacilo da defesa do Galão Bonitão, o Floresta encontra o primeiro gol, Tony.
2: Gol de linha de passe, é golzinho manjado, bate no primeiro pau, vou fazer a casquinha, você vai no segundo pau e faz o gol. Tudo combinado. Agora, o Fernando Viana atrapalha o cara fazer a casquinha, meu amigo. Era você que estava nele, não deixa a bola passar. Aliás, tinha dois jogadores, estava o Rafael e o Fernando Viana. Os dois deixaram a bola ser desviada no primeiro pau. Aí vai no segundo pau, o goleiro não sai do gol. O Ravel poderia sair do gol, não saiu do gol. E o Vitinho fica nas costas do atacante. Aí, meu amigo, com tanta bobagem dessa aí, você tem que tomar o gol mesmo.
0: 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Em Anápolis e em Brasília, torcedor do Brasil, pontualmente 16 horas e 32 minutos. Alô, alô, torcedor do Brasil, é hora de compartilhar o tempo e o placar do jogo. Campeonato Brasileiro, 17ª rodada temporada 2026, quando ultrapassamos a marca de 31 minutos de bola rolando no primeiro tempo e no placar de Sicoby, mais que uma instituição financeira, Sicoby 0, Floresta tem 1.
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0: Respirando futebol e transpirando emoção nas ondas do rádio esportivo brasileiro. Eu quero opinião de credibilidade. Eu quero ouvir o profeta comentarista Luiz Carlos. O Anápolis vinha bem, cadenciava o jogo, tinha o domínio. Teoricamente o Anápolis tinha mais tempo de bola, porém, em uma cobrança de escanteio, o Floresta foi mortal. Na primeira oportunidade de gol clara do Floresta, o Floresta não perdoou, Luiz.
4: Mas de novo, falta de atenção, falta de marcação, tomamos o gol de novo. Essa história aí tá repetida. Troque-se jogador, troque-se zaga, troque-se lateral e continua a mesma coisa. Certo? Esse é o problema, estamos bem no jogo. Aí num tiro de canto, olha lá, primeira coisa, como o Marizu falou, certinho. Cara, sobe com o cara que vai dar a casquinha. Se o jogador foi pro primeiro pau, você já tem que estar ligado ali. Esse cara vai dar uma casquinha aqui. Eu subo junto com ele, eu subo mais do que ele. Pra que senão ele der a casquinha, pega em mim, certo? Aí a bola vai no segundo pau, o Vitinho tá olhando, acho que ele tá olhando pro estádio. Nossa, esse estádio aqui é mais bonito que o nosso. Aí o cara passa por ele, de um meio metro, o cara deve ter uns 50 centímetros só. Cabeceou na frente dele. É aquela velha história, marca-se bola, não se marca jogador, marca-se bola. Essa é o problema do Anápolis. Certo? Sempre foi e sempre vai ser.
0: Maravilha, opinião de credibilidade do Rádio Esportivo Brasileiro. De imediato eu quero ouvir o Tony Marizu comentando sobre esse momento do Anápolis e o que o Anápolis precisa fazer para reverter esse placar. Lembrando que nos últimos dois jogos o Anápolis venceu e foi de virada.
2: Sim, é isso aí que dá esperança para o torcedor e a confiança dos jogadores. Eu acredito que não é um gol que vai abalar o futebol do Anápolis. Agora, tem outro detalhe. O Samuel Michels, pra fazer o que ele tá fazendo aí, eu, Luiz, você, dá a bola só pra trás. Não, meu amigo, tem que fazer a bola andar pra frente, o Anápolis ganhar o jogo. E aí tem um torcedor que falou aí, o Anápolis tem que ser mais vertical. O Anápolis tem que agredir mais o time do Floresta. Pegar a bola, dá ela pra trás, pega a bola, dá ela pra trás. Aí é fácil, qualquer um, eu, o PH faz isso. Precisa de ter um pouquinho mais de coragem pra jogar.
0: 34 minutos de bola rolando o primeiro tempo. Já vamos ultrapassando essa marca. Alô, torcedor, não perca a evolução da história. Vamos chegando na marca de 35 minutos do primeiro tempo. E o Anápolis continua tocando bola. O Anápolis continua valorizando a posse de bola. Vitinho colocou no peito de Matheus Lagoa. Na infiltração do Samuel Michels, ele tenta o cruzamento. A bola explode na defesa. Volta novamente com o Samuel. Ele evitou a saída da bola. Tenta fazer o cruzamento. Agora a bola bateu no

0: Jogador da equipe do Floresta e acabou agora se perdendo de fato. Pela linha de fundo vai ser escanteio para o gigante do Centro-Oeste brasileiro. O Anápolis vai ter oportunidade de colocar a bola dentro da grande área na marca de 35 minutos de bola rolando. Vai ser escanteio para o gigante do Centro-Oeste brasileiro. Vitinho, camisa número 2, vai colocar o pé direito na bola. Na marca de 35, chegando a 36, autorizado. Vitinho coloca no primeiro pau, sobe a defesa do Floresta no alto. Tira, manda a bola pela linha lateral. É arremesso manual para o Anápolis Futebol Clube. O Vitinho já fez a cobrança, o Vitinho já movimentou a bola com o Matheus Lagoa, entrou dentro da grande área, tentou o cruzamento, ficou na marcação. E agora o Floresta tenta sair no contra-ataque, na velocidade do Danley, ele vai avançando, tem o Leonan, ele vai afunilando o jogo, continua com o Danley, arriscou de fora da área, chutou fraquinho, a bola sai à direita do goleiro Ravel.
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0: 36 minutos de bola rolando, torcedor brasileiro, você no YouTube, cadê o like, like, like, compartilha o nosso link e se inscreva no canal. Tá aqui o Zinho, tá mandando as bandeiras do Galão Bonitão do gigante do Centro-Oeste brasileiro. O Gutenberg Matias também participou aqui no chat da geração. Você que tá navegando nas ondas da grande rede, deixa o seu like, like, like, compartilha o nosso link e se inscreva no canal. Mande no grupo da família, dos torcedores do Galão Bonitão. Olha que tem torcedor que não tá sabendo que o Anápolis está jogando hoje. É jogo importante. É o antepenúltimo jogo da temporada. O Anápolis joga hoje. Depois tem um compromisso fora de casa contra o Confiança. Encerra sua participação. Independente de permanecer na Série C ou não, o Anápolis encerra a temporada 2026 no jogo contra a equipe do Santa Cruz. E o Floresta tenta, vai descendo, vai carregando a bola pela ponta direita. Quem recebe é ele. É o Danley. Apareceu no jogo agora. Ele acabou se perdendo com bola tudo pela linha lateral, arremesso manual pro Galão Bonitão na marca de 37 minutos. Leonan vai fazer reposição de bola, vai colocar a bola em jogo novamente. O tempo passa rápido, torcedor do Brasil. Leonan fez a movimentação de bola, tentava aproveitar Danley. O Floresta recupera. Quem domina é o Floresta, vai marcar o segundo pra fora na tentativa do Matheus Martins. Ele recebeu dentro da grande área e colocou um torpedo. A bola saiu à esquerda do goleiro Ravel do Anápolis, porque teve desvio. E o torcedor brasileiro vai ser escanteio.
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0: Vai ser escanteio, é pela direita, é o Rafinha. Rafinha fez uma cobrança que nasceu o primeiro gol da equipe do Floresta. Ele vai ser autorizado, levantou o braço direito, Rafinha, camisa número 15, na marca de 38. Bola pra dentro da grande área, pro primeiro pau. Tentou ali o jogador do Floresta, cabeceou de peixinho, manda a bola à esquerda do goleiro Ravel, na tentativa do caminho. Camisa número 11, Matheus Martins. É tiro de meta pro Anápolis fazer a cobrança.
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0: 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Em Anápolis e em Brasília, 16 horas e 39 minutos. Alô, alô, torcedor do Brasil, é hora de compartilhar o tempo e o placar do jogo. Torcedor do Brasil, é campeonato brasileiro, 17ª rodada pro gigante do Centro-Oeste brasileiro na temporada 2026. Quando ultrapassamos a marca de 39 minutos do primeiro tempo. 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
4: Anápolis
0: 0, Floresta 1.
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0: Navegando nas ondas do Rádio Esportivo Brasileiro. Alôzinho, narrador bom, mano. Muito obrigado pelo carinho da audiência, pelo elogio. Flávio Lima, que coisa horrível. Gramado bom, não tem torcida. O time jogando como se fosse pelada de fim de ano. Uma preguiça mostra até pra bater o escanteio. Tá sem coragem, aí fica difícil. 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Mas eu quero ouvir você, Tony Manizu, cenário do jogo, panorama da partida. Quando ultrapassamos a marca de 40 minutos desse jogo, nesse primeiro tempo, Tony.
7: É, o bom é que o Anápolis não sentiu o gol que tomou, né? Não tomou sufoco aí do time do Floresta. Agora, precisa ser um pouco mais agudo, acreditar mais um pouquinho, agredir um pouco mais, jogar mais a diagonal. O Anápolis tem que ser mais audacioso no jogo. Porque se ficar tocando lá atrás, toca pra lá, toca pra cá, dá no Carioca, Carioca dá no Vitinho, Vitinho dá no Carioca, Carioca dá no Samuel, Samuel vai terminar o jogo, vai na perna por 1-0. Precisa ter um pouquinho mais de coragem. Aí o Matheus Lagoa tá sumidaço do jogo, Felipe Pará sumidaço do jogo. Precisa aparecer para ajudar aí, para que o Anápolis possa ter uma movimentação melhor na parte ofensiva, para dar aí condições da bola chegar e os atacantes finalizarem.
0: É verdade. Eu quero ouvir também o Luiz Carlos Bernardino. Tem um detalhe importante, Luiz Carlos Bernardino, que nesse jogo, na teoria, o Anápolis estaria no 4-2-4, porque está jogando com 4 atacantes. E tá faltando velocidade pro Anápolis nesse momento?
4: Tá faltando tudo. É igual o que o Marizu falou. É toque pro ladinho, sem objetivo, certo? Sem objetivo nenhum, uma preguiça danada. Lagô, sumido. Samuel Micho, que é o pitbull do meio campo, deixando os caras fazer o que quer. Olha os caras aí de novo.
0: Olha o Floresta, cruzamento pra dentro da grande área, tira a defesa do Galão Bonitão. O Anápolis tenta sair no contra-ataque. O Fernando Viana faz a parede, faz, tentou limpar a marcação ali, caiu no gramado, vai ter falta pro Galão Bonitão. É falta pro Anápolis Futebol Clube. Márcio do Santos Oliveira pega a falta pro Anápolis e vai pintar, parece que o primeiro cartão amarelo foi em cima do Matheus Lagoa. Mas complemente, Luiz Carlos Bernardino.
4: Aí o Leonan pega a bola, chuta pra frente pra se desfazer da bola. O jogador parece que tá com medo de jogar. Com medo. É complicado. Se não voltar pro segundo tempo aí com uma melhorazinha, vai ficar ruim.
0: Beleza, Luiz Carlos Bernardino pintou o primeiro cartão amarelo da partida, foi para o artilheiro do jogo, Danley, camisa número 7, foi amarelado pela falta em cima do Matheus Lagoa. Matheus Lagoa, mesmo em bolas difíceis, ele mostra toda a técnica, toda a sua capacidade técnica e acabou sofrendo a falta ali, uma falta forte do Danley, cartão amarelo, primeiro do jogo na marca de 42 minutos, torcedor brasileiro, cadê o like, deixa o seu like, nesse momento 180 pessoas estão conosco de forma simultânea, ligadas na geração do esporte. Diga, Tony.
7: O curioso é que o senhor Márcio dos Santos, ele não deu o cartão amarelo pela falta, não. Pela sequência de faltas. Ele disse: olha, uma ali, aqui, ali, dominando o jogo e por isso estou te dando amarelo. Não. Por si próprio, a própria falta ali já era falta para cartão amarelo. Não precisava dele notificar o time do Floresta, que é pela quantidade de faltas que o Floresta estava fazendo.
0: Concordo com o relator, foram várias faltas seguidas, entretanto essa falta foi forte no capitão do Galão Bonitão, na marca de 43. O Anápolis vai tocando a bola, abre jogo pela direita, lateralmente trabalha o Anápolis. Vitinho, cruzamento para dentro da grande área, cruzamento muito forte, passa na boca do gol. Leonan tenta aproveitar pelo setor de esquerda, chega a defesa, faz o corte, a bola se perde pela linha lateral. O Anápolis tem pressa, Leonan fez a movimentação, atrasou com o Fernandinho, recomeça com Samuel Michels, ele tenta o cruzamento, a bola explode na defesa, o Flores essa tenta recuperar de qualquer maneira, faz o corte novamente pela linha lateral, a bola se perde novamente pela linha lateral, mais um arremesso manual, Leão não tem pressa, atrasou lateralmente com Samuel Michels, faz o passe no grande círculo central, quem domina é Carioca, distribui jogo pela direita, Vitinho, dominou Vitinho, ele vai, pisa na bola, não tem o que fazer, retrocedeu, atrasa, recomeça com Carioca, Carioca faz o passe no grande círculo central, dominou Rafael, na perna direita, na perna esquerda, de pé direito, ele faz o lançamento no peito do Vitinho. Vitinho não tá com coragem pra partir pra cima da marcação, ele atrasa novamente com o Carioca na marca de 44 minutos de jogo nesse primeiro tempo. O Floresta vai vencendo por 1-0. Anápolis tentou colocar uma bola na velocidade pelo setor de esquerda, buscava Fernandinho, chegou a defesa, faz o corte com o João Victor, manda a bola pela linha lateral na marca de 44 minutos de bola rolando, 44 minutos de bola rolando nesse primeiro tempo, o Floresta vai vencendo por 1-0, não perca, torcedor brasileiro, a evolução da história. O Anápolis se venceu e vai para a terceira virada consecutiva, porque os outros dois jogos venceu também de virada, mas quem desce é o Floresta. Levantamento, cruzamento para dentro da grande área, saiu rasteiro, tira a defesa com o Carioca, ali complementa, ajuda a defesa, o Fernandinho pro gigante do centro-oeste brasileiro, ela continua viva com o Matheus Martins, ele faz a proteção de bola, Fernando Viana na raça, recupera pro Anápolis. Gomes, mas o árbitro do jogo, Márcio dos Santos, pegou falta. Foi falta do atacante do Anápolis. É posse de bola para a equipe do Floresta fazer a cobrança.
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0: Lembrando você, torcedor brasileiro, que quando o árbitro do jogo, Márcio dos Santos, de Alagoas, apontar o centro do gramado, fim de papo, você vai ter um intervalo diferente na apresentação da fera da comunicação do Rádio Esportivo Brasileiro.
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0: Fera vai voltar no seu rádio para comandar a audiência no Rádio Esportivo Brasileiro. Torcedor do Brasil, muito obrigado pelo carinho da audiência. Cadê o like, like, like? Eu quero like. É o Floresta que vai para a cobrança de falta. Rafinha coloca o pé direito na bola, dentro da grande área, cortou a defesa do Anápolis com Carioca. Ela sobra com Danley, autor do gol. Ele chuta para dentro da grande área, chutou para fora, não chutou pro gol e não fez o passe. A bola se perde pela linha de fundo. Lembrando você, torcedor brasileiro, que já estamos por conta do árbitro do jogo, Márcio dos Santos Oliveira de Alagoas. Já estamos por conta porque já ultrapassamos a marca de 45. Vamos chegando na marca de 46. Vamos ter jogo até 49 minutos. No primeiro tempo, Vitinho colocou a bola rasteira na diagonal. Não encontrou ninguém do Galão Bonito. Ela foi direto aos pés do goleiro Deimisson, que agora vai fazer a catada dentro da pequena área. O Samuel Mi chegou lá para perturbar, para complicar, para pressionar o goleirão da equipe do Floresta. Já ultrapassamos a marca de 46 minutos. Vamos chegando a 46 minutos e 45 segundos. Vamos ter menos de 2 minutos de bola rolando nesse primeiro tempo. Pro Anápolis segurar e buscar o seu gol. Trabalha a equipe do Floresta com o Thalisson. Ele atrasa o jogo. Quem recebe agora é Danley, autor do gol. Ele tenta passar pela marcação do primeiro contrário, não consegue. O Anápolis tira de qualquer maneira. Colocou no peito do Fernando Viana, pressionado pelo Afonso. É o zagueirão da equipe do Floresta. Chegou Samuel Michels de qualquer maneira, não conseguiu dominar a bola pro Galão. Sobra com Rafinha, ele dança pra cima do Leonan, faz o passe. É a equipe do Floresta com Buga, coloca com Rafinha, cruzamento pra dentro da grande área, subiu Rafael no mirou da defesa, no alto tirou, mas ela continua viva com a Floresta. Quem recebe agora é ele, o Danley, o autor do gol. Ele chutou e o goleirão Ravel fez a catada. Torcedor do Brasil, vamos ter jogo até 48 minutos. Foi 3 minutos de acréscimo. Quem ouviu falando 49 é 48 minutos. Já estamos praticamente nos últimos 10 segundos de bola rolando. Quando aponta o centro do gramado, apita o árbitro Márcio dos Santos Oliveira de Alagoas. Fim de papo. E no placar de Cicobi,
10: Anápolis
0: 0, Floresta 1. 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
12: São 16 horas e 49 minutos. Começa agora o nosso intervalo diferente. A bola está parada lá no Presidente Vargas. O Anápolis vai perdendo para o Floresta por 1-0. Né? Luiz Carlos Bernardino, Tony Marizu, né? O resumo dos senhores deste primeiro tempo.
4: O resumo é o seguinte: roda-se a bola, toque-se a bola para trás, pulado. O goleiro do Floresta assistiu um jogo. Uma briga ali no meio-campo, né? A bola, aquela bolinha carregando para um lado, toca de lado, vira de lado, toca para trás,

0: no meio campo, né? A bola, aquela bolinha carregando para um lado, toca de lado, vira de lado, toca para trás. O Samuel Mich pega a bola, volta para ela para trás. O Fernando Viana sumido, Lagoa sumido, certo? E ali, o ataque não tá funcionando. O ataque não tá funcionando. As laterais, só que tem, quem tá jogando é o Leonan. A bola tá muito em cima dele, ninguém tá utilizando o Vitinho. Não vi uma jogada pelo lado do Vitinho, pelo lado direito. Só vi pelo lado esquerdo. O time parece que tá cambaleado. Assim, tá de lado, certo? Tá. Aí fica rodando, roda a bola. Parece que tava satisfeito com o empate. Ou então tá se poupando pro segundo tempo. Muito quente, muito calor, muita ventania. Tá jogando contra o vento. Beleza, tá. Aí, vai num escanteio lá. Um escanteio. Um jogador, toda vez. Isso é de escolinha, tá? Isso a gente aprende lá na escolinha. Se o teu adversário for pra frente pro primeiro pau, você tem que marcar ele, colar nele. Tá? Por quê? A jogada vai ser o quê? O cara vai alçar a bola no primeiro pau, pro cara dar a casquinha pra trás, pra outro que vem de trás entrar. Foi o que aconteceu. Escolinha, sei lá, a gente aprende lá na escolinha, certo? Aí, zagueiro não marcou, o Vitinho ficou olhando, deve estar olhando pro estádio. Nossa, que estádio bonito, tal, deve estar olhando, devia estar olhando pra outra coisa, a não ser marcar jogador. Ah, não, marca a bola. Ah, a bola tá vindo. Ah. Ele não. Eu acho que ele não olha, ou não olha, que alguém vai vir correndo pra cabecear a bola. Um cara de 50 centímetros cabeceou a bola na frente dele. Não tem condição. Troque-se jogador, troque-se zaga, troque-se lateral, troque-se tudo. E continuamos tomando gol do mesmo jeito. Parece que o Anápolis parece que tem, assim, uma falha que ninguém resolve. Que é bola alçada na área, escanteio, que ninguém marca. Essa é a falha do Anápolis. Pode ver aí, pode pegar os últimos 50 jogos do Anápolis. Os gols que nós tomamos. Não tem condição. Aí, beleza. Não sentimos o gol. Mas também não atacamos. E aí? Vamos ficar nisso aí? Esse resultado não é bom pra nós não, parceiro. É bom pra eles, pra nós não. Esse resultado aí não nos interessa. Tá? Agora, tem que se voltar pro segundo tempo. O segundo tempo aí, o professor conversar lá dentro e ter uma mudança de postura. Porque desse jeito aí, parceiro, nós vamos voltar de lá com uma derrota.
1: São 16:52. E aí, Tony Marizul?
2: O Anápolis até que fez um primeiro tempo razoável, porque começou com linha alta o time do Floresta, acreditando, jogando em casa, diante do seu torcedor. Também adiantou as linhas. O Anápolis vinha fazendo um bom jogo, e com velocidade, transição, embora o Felipe Pará precise de entrar um pouco mais no jogo, o Matheus Lagoa, muito longe daquele Matheus Lagoa que a gente viu aí nos dois últimos jogos, principalmente o jogo contra a equipe do Guarani, precisa de entrar um pouco mais no jogo. Agora não pode tomar o gol em linha de passe, não tem lógica. Tinha dois jogadores no primeiro pau, que era o Fernando Viana, que veio para marcar, e o Rafael. Os dois deixaram uma bola passada do primeiro pau. Aí vai no segundo pau, o Ravel não sai do gol. Aí o Vitinho fica marcando atrás do atacante. Atacante sozinho, só cabeceou. Mas o Anápolis fez um bom primeiro tempo. Sinto que no segundo tempo é agredir um pouco mais. Acreditar um pouco mais, ter mais um pouco de coragem para jogar bola. Porque o Cauã Martins já é um volante que ele tentou sair no começo do jogo aqui pelo lado esquerdo. Mais pelo lado do Fernandinho, mas depois parou. O Samuel Michels pega a bola. Ele não verticaliza a bola. Aí ele devolve no Carioca. O Carioca tá no Vitinho. Vitinho devolve no Carioca. E fica esse toque de bola aí sem muito objetivo de ataque. O Anápolis precisa de ganhar o jogo. consertando isso aí, eu tenho certeza que o Luan vai conversar com os jogadores. O Anápolis tem condições no segundo tempo e já fez isso contra o Volta Redonda, fez contra o Guarani e tem condições de fazer hoje. Não sentiu o gol, eu até imaginei que naquela altura do jogo o Anápolis poderia sentir o golpe do gol, mas não sentiu. Precisa de agredir um

0: pouquinho mais no segundo tempo. O Anápolis tem chance de empatar e até virar.
1: São 16 horas e 54 minutos. Ô Paulinho, coloque esse áudio aí pra gente, por favor.
2: Alô, galera de Anápolis, aqui quem fala é o repórter Roberto Carioca, da Rádio 87 FM, da cidade de Itabaiana e da Rádio Jornal de Aracaju. Nesse momento, nós do 87 FM em Itabaiana, enquanto aguardamos o jogo do Itabaiana daqui a pouquinho, 18h30 contra o Barra em Santa Catarina, estamos retransmitindo com vocês Floresta e Anápolis. Repórter Roberto Carioca, equipe 87 FM, da cidade de Itabaiana, um abraço e parabéns.
1: Beleza, valeu, muito obrigado aí, Roberto Carioca, da rádio lá de Itabaiana, é 87 FM. Sejam bem-vindos também conosco nessa transmissão, assim bem como também o site Mais Futebol Goiano. Estão ligados conosco e retransmitindo a nossa transmissão. Paulinho, vamos ali ao intervalo e na volta, né, eu bato mais um papo aqui com o Marizu Luiz Carlos e o segundo tempo de Floresta e Anápolis, geração do esporte, há 22 anos fabricando emoções.

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5: São 16h59, rapidamente, né? Aqui no nosso intervalo diferente, daqui a pouco, segundo tempo, naquela pergunta básica, né? Todo intervalo, né? Quem está comandando o intervalo, apresentando pergunta aos analistas, que o Anápolis precisa fazer, o que tem que modificar no segundo tempo, modificar os jogadores, sua atitude, como é que tem que vir esse Anápolis?
6: O Roger, o que o Anápolis precisa de fazer é aquilo que eu disse aqui. Agrediu um pouco mais o time do Floresta, porque o Anápolis tem condições para isso. O Felipe Pará precisa de movimentar mais, dar mais opções para que quando os volantes pegarem na bola, eles têm condições de fazer uma jogada para frente, não para trás. E um pouco mais de tranquilidade na transição, porque o Anápolis só conseguiu fazer transição aqui do lado esquerdo, aqui com o Leonardo, porque o Vitinho do lado direito, um medo de jogar danado. Toda bola que o Vitinho pega, o Vitinho devolve a bola pro Carioca. Precisa ter um pouquinho mais de coragem, fazer os atacantes e brigar lá com o sistema defensivo, né, para que o Anápolis possa. Eu gosto muito do Fonseca, cara. Eu tô olhando pro banco aqui, ou o Fonseca, ou o Luiz Felipe, no lugar de um dos dois volantes. Não vi no jogo de hoje aí função pro Cauã Martins, né? Não vi aí no jogo de hoje o time do Floresta jogar por dentro para necessidade. Eu recuaria ali o Samuel Micho, tirava o Cauã Martins e colocava o Luiz Felipe ou Fonseca no jogo aí para dar um pouco mais de movimentação ofensiva no meu campo para que o Anápolis também venha jogar por dentro.
5: E aí, Luiz?
7: Olha, eu acho que deveria esperar um pouco, não vim com nenhuma substituição, esperar um pouco, ter uma conversa, certo? Agora vai esfriar mais um pouquinho, né? O jogo. E mudar a postura. É postura. A gente sabe que tem jogador aí que tá assumindo o jogo, a gente sabe o poderio que os caras podem mudar. Tá? Esperaria um pouco, né? Aqueles 15 minutinhos para ver se o time correspondia àquilo que eu conversei no vestiário. Aí, se não correspondesse, meu irmão, aí vamos para substituição, coloca outros jogadores que estejam com mais vontade do que alguns que estão aí dentro do campo.
5: A Bebiane fala aqui que o Anápolis está numa preguiça, o Orival fala Luiz Felipe, não. Não está concordando aí com o Marizu em relação ao Luiz Felipe, está aqui o Itamaraty, Augustinho Couto, né? Tem um pessoal aqui batendo boca aí no chat aí à vontade, né? Mas aquela outra pergunta também. O calor pode ter atrapalhado, o time talvez tenha se poupado para o segundo tempo?
7: Pode ser. Todos nós sabemos que a quentura que é um absurdo.
5: É a umidade, é úmido.
7: É a umidade, a maresia, ela esquenta muito mais, né? Porque ela vem com o vento e o sal, né? Todo mundo sabe disso. Então, é complicado. Agora, o que eu não posso é simplesmente eu tomar, igual o Vitinho tomou um corte desse aí, não posso é fazer. Tomou um
6: Carioca, né?
7: O Carioca.
6: Tomou dois cortes.
7: Tomou dois cortes que não sabe nem. Até agora, daí tá procurando jogador. Agora, tem jogador, o Borim, já tem uma substituição, né? Borim lá, entrando no lugar do Carioca. Agora, vai entender. Se o Carioca sentiu alguma coisa. Só se o Carioca sentiu alguma
6: coisa. Mas aí, ô Luiz, entrando no seu comentário aí, eu até entendi a mudança dele. Agora eu vou fazer o Cauã Martins jogar de zagueiro, porque na verdade também o time do Floresta não apertou, não. E o Carioca tá mal, ele não tá bem hoje, não. Ele, aqui no jogo aqui, ele deu um bote errado. No jogo de hoje, ele deu dois botes errados. E na hora que a bola do segundo pau, no segundo pau, ela pra ele tá lá na frente do Vitinho, ela não estava. Então talvez seja por isso aí que o Luan tá tirando ele, colocando o Borim. Borim é bom em bola parada, não pode entrar com preguiça, né? Porque o Borim, numa preguiça danada no jogo que ele entrou aqui contra a equipe do Guarani, mas o Borim tem uma boa bola parada e tem um chute fora da área. Então eu acredito que pode ser interessante essa mudança aí, porque também não gostei do Carioca, tanto é que quando você tava comentando, passou os melhores momentos ali, o Carioca tomou dois cortes, né? Quase tomou gol.
5: Beleza, são 17 horas e 4 minutos, vem o segundo tempo, ele está voltando no seu rádio.
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9: Respirando futebol e transpirando emoção nas ondas do Rádio Esportivo Brasileiro, praticamente tudo pronto, vai apitar o árbitro do jogo, Márcio dos Santos Oliveira de Alagoas. It's time! A hora é agora! A bola está rolando para 45 minutos do segundo tempo!

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1: Retornando à audiência do Rádio Esportivo Brasileiro, você acompanhou brilhantemente a apresentação do intervalo diferente da fera da comunicação, Roger Fernandes. A bola já está rolando e o Anápolis Futebol Clube que vai pra cima. Toca a bola com João Borinho, atrasa. A bola chega agora com Cauã Martins jogando de zagueiro, adiantou demais. Abre o jogo pela direita, conseguiu evitar a saída da bola, tocou com o Vitinho. Vitinho retrocedeu até o goleiro Ravel do Galão Bonitão. Ravel faz o passe com Samuel Michels na marca de um minuto de bola rolando. Quem recebe é ele, é o Cauã Martins, atrasa no setor de defesa, novamente com Samuel. Samuel faz o passe com o Rafael Costa, zagueiro do Galão Bonitão, na diagonal, coloca a bola pelo setor esquerdo. Leonan na paralela, movimentou com o ataque do Galão Bonitão, é com Fernando Viana. Ele pega na bola ali e não conseguiu evitar a saída da bola pela linha lateral. É arremesso manual para o Floresta fazer a cobrança, torcedor brasileiro. Vamos chegando na marca de 2 minutos de bola rolando. O Floresta vai vencendo por 1-0. Gol marcado pelo Danley no primeiro tempo, torcedor do Brasil. E já estamos no segundo tempo. 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O Vitinho girou pra cima do Danley, fez o passe no setor de defesa do Anápolis Futebol Clube com Rafael Costa. Na diagonal, posiciona a bola pelo setor de esquerda. Leonan dominou na canhota, tenta finalizar o jogo. Marcado, volta, recomeça tudo. Toca a bola com Rafael. 2 minutos de bola rolando, a bola chega pelo setor de direita, com Cauã Martins, camisa número 3 do Galão Bonitão. Ele faz o passe, faz a parede ali, o Fernando Viana, caiu no gramado, pediu falta, o juiz diz, segue o lance. A bola chega pela esquerda, com a equipe do Floresta, com Danley. Ele passou pela marcação do Cauã Martins, coloca pela esquerda, cruzamento pra dentro da grande área, vai marcar o Floresta, a bola explode na defesa, na tentativa do Matheus Martins. Ele limpou na perna direita, chapou a bola e explodiu na defesa do Galão Bonitão. Por muito pouco, Floresta não marca o segundo, torcedor brasileiro. Cruzamento pra dentro da grande área, na cabeçada novamente do Matheus Martins, mas a bandeira, assistente número 2, a Fernando Félix da Silva, já tinha levantado a bandeira. Impedimento do ataque do Floresta, confirmado pelo árbitro do jogo, Márcio dos Santos Oliveira. Para a audiência rotativa do Rádio Esportivo Brasileiro, Anápolis voltou do intervalo do primeiro para o segundo tempo com apenas uma alteração. O Carioca ficou no vestiário e João Borinho entrou no seu lugar. O Anápolis agora recuou o zagueiro Cauã Martins para o setor de defesa. O gigante vai para cima, mas tem que ficar ligado nos contra-ataques da equipe do Floresta. Já ultrapassamos a marca de 3 minutos de bola rolando. Primeiro tempo, não é segundo tempo do jogo. Segundo tempo, já ultrapassando a marca de 3, chega na 4 minutos. Samuel Michels vem buscar o jogo no meio da defesa. Ele abriu pela direita com Cauã Martins, tenta o passe. O passe foi curto, mas o Matheus Lagoa já deu jeito na jogada, avançou, passou pelo primeiro, tenta passar pelo segundo, caiu no gramado, ele sofreu a falta, tentou cobrar de forma rápida, foi o Nonato que fez a falta em cima do Matheus Lagoa, mas o Matheus Lagoa é diferenciado, com toda dificuldade limpou a jogada que parecia perdida, torcedor brasileiro. O Matheus Lagoa é diferente no ataque do Galão Bonitão, que agora tem falta, é uma falta para fazer a cobrança, ela é frontal, um pouquinho mais à direita. João Borinho, camisa número 41, ajeita com carinho, posiciona a bola, vai para a cobrança, João Borinho no Galão Bonitão. O Anápolis tem que buscar rapidamente o empate para na sequência buscar a virada. O Fernandinho também tá na bola, levanta os dois braços o Fernandinho, pequeno grande do Galão Bonitão, deixou a bola Fernandinho, partiu João Borinho, levantamento para dentro da grande área, no miolo da defesa, só tinha jogador do Floresta, fizeram o corte, tiraram ali o perigo para a equipe do Floresta. O Anápolis retoma a posse de bola no alto com o João Borinho, encontrou na meia direita Fernandinho, pisou na bola lá, atrasou com o João Borinho do Galão Bonitão. Ele tenta funilar o jogo, faz o passe no grande círculo central na marca de 5 minutos com Samuel Michels. Samuel Michels abre jogo pela esquerda, Leonan pro gigante do centro-oeste, afunila também o jogo, passou pela marcação do primeiro contrário, mas com uma certa dificuldade ela vai sobrando ali com o Fernando Viana, tenta fazer a parede, o árbitro do jogo viu um toque de mão do jogador do Anápolis Futebol Clube. É falta para a equipe do Floresta fazer a cobrança, é falta

0: parede, o árbitro do jogo viu um toque de mão do jogador do Anápolis Futebol Clube. É falta para a equipe do Floresta fazer a cobrança. É falta para o Floresta fazer a cobrança na marca de 5 minutos de jogo, segundo tempo. E no placar de Sicoobi,
1: Anápolis 0, Floresta 1.
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0: Alô, torcida do Galão Bonitão, quem acredita, deixa aí no chat da Geração do Esporte, eu acredito no Galão Bonitão. Anápolis é pra quem acredita, torcedor brasileiro, tem muito tempo. Anápolis tá jogando em igualdades de condições, vacilou no gol do Floresta, mas é futebol, pode buscar o gol, pode buscar o primeiro e o segundo gol. Anápolis vai tocando bola de forma perigosa ali na pequena área com Ravel, movimentou com Cauã Martins, volta novamente com Ravel, agora quem domina agora é Fernandinho. Fernandinho faz o passe com Rafael, colocou na velocidade do Leonan, ele encontrou o nosso jogador, o capitão do Galão Bonitão, do comando, ia recebendo o Matheus Lagoa, ele empurrou o zagueiro da equipe do Floresta e aí teve a falta marcada, porque o jogador Fernando Viana, quando dominou, fez a parede, o passe foi muito longo pro Matheus Lagoa, então ele foi preciso ali, de certa forma, utilizar uma certa esperteza que não colou, e o árbitro do jogo marcou falta, pegou falta em cima do Kaique, que caiu dentro da grande área. 6 minutos de bola rolando, vamos chegando na marca de 7 minutos de jogo do segundo tempo. Alô, você torcedor do Brasil, hinos do futebol cearense, rapaz, estamos aqui ligado e subiu, graças a Deus que o meu estado não é governado, é que outro detalhe, é outra situação política, vamos falar apenas de futebol, torcedor brasileiro. O Augustinho Couto também ligado conosco na Geração do Esporte, o Thales Henrique, mudou nada até agora esse time com as alterações, mas vamos aguardar cenas dos próximos capítulos, na marca de 7, o problema é que o tempo passa rápido demais, já estamos na marca de 7 minutos de jogo, segundo tempo. O Anápolis tenta tocar ali a bola com o João Morim, ele deu um balãozinho ali, mas acabou entregando errado, entregou pro Floresta, tenta colocar no comando de ataque, subiu no alto, Rafael Costa fez o corte pro gigante do centro-oeste brasileiro, a bola é recuperada e retomada pelo Floresta, que agora toca a bola no setor de defesa na marca de 7 minutos de jogo, segundo tempo. O Floresta agora valoriza a posse de bola, porque vence por 1-0, coloca uma bola longa no ponto futuro, Rafael Costa atrasa com Ravel faz um passe de forma perigosa com o Leonan atrasa, próxima linha de fundo com Rafael Costa, faz o passe pro Ravel na pequena área, Ravel abre o jogo com Cauã Martins, de forma perigosa Cauã Martins tenta fazer o passe, quase que o Danley recupera. Agora o Matheus Lagoa, dominou pro gigante do centro-oeste do Brasil, faz a proteção, tenta colocar entre as pernas do jogador, da marcação ali do jogador do Floresta, ele tentava passar pelo Buga, a bola tocou no Buga e se perdeu pela linha lateral, eu vi arremesso moral pro Galão Bonitão, mas o árbitro do jogo marcou arremesso manual para o jogador, para o Anápolis, para a equipe do Floresta, torcedor do Brasil, e pintou um cartão amarelo. Você viu pra quem, Tony?
4: Não, eu sinceramente ali não percebi não, pra quem que foi não.
0: É, vamos ver
4: ali no replay, né?
0: Daqui a pouquinho vamos confirmar o cartão amarelo. Eu tive a sensação que teria sido pro goleiro, mas acho que não foi, não. Acho, vamos ver o que aconteceu daqui a pouquinho, na marca de 9 minutos de jogo. O Anápolis vai pra cima, torcedor brasileiro, mas vai pra cima tocando bola, porque de forma ofensiva, de forma ostensiva, de forma forte, de forma vertical, o Anápolis ainda não incomodou o goleiro de emissão da equipe do Floresta. Toca a bola novamente no CT de defesa com Cauã Martins, ele atrasa, no meio da defesa, Samuel Michels faz o passe pro Rafael, Rafael volta novamente com Samuel na marca de 9 minutos pro segundo tempo, 1-0 Anápolis, tocou com Vitinho tentou o passe ali meio de calcanhar, a bola acabou se perdendo pela linha lateral, arremesso manual para o Floresta fazer a cobrança pelo setor de esquerda, campo de defesa. 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Em Anápolis e em Brasília, pontualmente 17:14. 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Torcedor do Brasil, é campeonato brasileiro, 17ª rodada, temporada 2026. Torcedor do Brasil, quando ultrapassamos a marca de 10 minutos do segundo tempo. 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
1: Anápolis
0: 0, Floresta 1.
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2: Respirando futebol e transpirando emoção, a geração do esporte lado a lado com o galão bonitão. É o Floresta que toca a bola na ponta direita, cruzamento pra dentro da grande área, encontrou Danley, tentou dominar, fazer uma meia uma meia bicicleta ali, o Matheus Lagoa recuperou a posse de bola pro galão bonitão, saiu no contra-ataque e pintou mais um cartão amarelo. Confirmando aqui, Tony, o goleiro Deimisson foi amarelado, confirmado.
3: Foi, agora o Buga.
2: Buga. Cartão amarelo e sempre.
3: Cartões amarelos, três no jogo para a equipe do Floresta.
2: Exatamente, em cima do Matheus Lagoa. Tony Marizu, já ultrapassamos a marca de 11 minutos desse segundo tempo, o Floresta vence por 1-0. Como que voltou o Anápolis para segundo tempo?
3: Voltou como terminou o primeiro tempo. Precisa de ser mais agudo, né? Porque se ficar tocando bola aí não adianta, não. Precisa de ser mais agudo. E precisa de atacar, porque o time do Floresta também não baixou linhas. O time do Floresta não foi pra trás, fez o gol e foi lá pra trás, não. O time do Floresta fez o primeiro, tá tentando fazer o segundo. Aí o Anápolis precisa tirar proveito da situação. Trabalhar a bola com mais velocidade, principalmente movimentação ali na frente. Do Felipe Pará, do próprio Fernando Viano, Matheus Lagoa, que agora começou a aparecer no jogo, para que o Anápolis possa tirar proveito desse momento aí da equipe do Floresta.
2: O Anápolis está sentindo a falta do Juninho?
3: Sim, faz muita falta. O Juninho é um jogador agudo, joga por dentro e por fora, mas olha a falta.
2: Olha a falta pro galão bonitão, Leonan, João Borim, faz o passe com o Fernandinho arriscou de fora da área, um torpedo, explodiu na defesa, Samuel Michos tenta o chute, ela bate de novo, explode na defesa, e se perde pela linha de fundo, vai ser escanteio pro gigante do centro-oeste brasileiro, na marca de 12 minutos de bola rolando o segundo tempo, dois bombardeios do Anápolis Futebol Clube, na primeira, do Fernandinho, na segunda, do jogador do Anápolis, ali foi o... Quem chutou aquela bola?
3: Foi o Fernandinho.
2: Fernandinho foi a primeira, a segunda foi qual?
3: Matheus Lagoa.
2: E o juiz não deu escanteio não, hein? Foi só tiro de meta. Tiro de meta para a equipe do Floresta fazer a cobrança.
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2: Torcedor brasileiro, você que navega nas ondas do Rádio Esportivo Brasileiro, muito obrigado. Obrigado pelo carinho da audiência, pela companhia de sempre, pela interação com a geração do esporte nas nossas transmissões esportivas. 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Cadê o like? Like. Compartilha o nosso link. O galão atrasa o jogo com ele, com o Pará atrasa no setor de defesa com Samuel Micho. Samuel Micho jogando praticamente como um terceiro zagueiro. Ele toca curtinho com Rafael. Rafael abre o jogo pela esquerda com Leonan, volta novamente, recomeça tudo com Samuel Michos pro galão bonitão, Cauã Martins pisa na bola, faz o passe com Samuel Michos, próxima linha do grande círculo central, a bola chega com Rafael, na diagonal com Leonan, ele coloca velocidade na jogada, tenta o passe, errou o passe, recupera a equipe do Floresta com Danley, camisa número 7, abre o jogo pela direita, olha o Floresta descendo, o Floresta vai subindo para a parte ofensiva, atrasa o jogo, recomeça tudo, Floresta tocando bola com o Nonato, no grande ciclo central, agora quem domina é Buga que foi amarelado agora há pouco, abre o jogo pela direita com Afonso, mas agora eu quero opinião de credibilidade no Rádio Esportivo Brasileiro, eu quero ouvir o profeta comentarista Luiz Carlos Bernardino Luiz, o que o gigante precisa fazer para encontrar o caminho do gol?
4: Chutar mais, chegar com mais objetividade no ataque, certo? É isso que precisa. Tem mais nada. A gente sabe da qualidade do time. Agora, não tem como você ficar numa morosidade dessa aí, tá? Tem que ter mais vontade no jogo, mais gana, mais vontade de vencer. Mas que o time foi pra passear em Fortaleza? Tem condição, certo? Não tem condição.
2: Luiz, eu vou fazer a mesma pergunta que eu fiz para o Tony Marizu, comentarista da galera. O Tony, nos seus comentários, demonstrou que está faltando intensidade. Você também está falando dessa mesma forma. Agora, o Juninho, camisa número 10 do Galão Bonitão, está fazendo muita falta hoje?
4: Está fazendo falta, porque aquele jogador que ele sai no X1. Ele pega uma bola dessa aí, numa lerdeza que está aí alguns jogadores, ele pega uma bola aí, ele parte para dentro dos caras. Se me parar, é na falta. Tá? Agora, não tem um jogador, pô, você pode olhar, não tem um jogador dando no time hoje um time hoje que faça isso. Não tem. Então nós precisávamos do Juninho hoje. Mas caiu naquela besteira daquela expulsão. Felizmente, a gente tem que pagar o preço.
2: E é um detalhe, o Juninho, além de fazer falta pelo nível técnico do próprio Juninho, ele potencializa o futebol do Matheus Lagoa. Porque os dois dialogam o tempo todo. São os dois líderes, tecnicamente falando, do elenco do Galão Britão, que agora tem título, tiro de meta para fazer a reposição de bola. O Anápolis vai colocar a bola em jogo novamente. Torcedor do Brasil sai jogando curto no setor de defesa com o Rafael. Rafael atravessa a bola da esquerda para a direita, ainda dentro da grande área, de forma perigosa. O Anápolis vai tocando bola. Cauã Martins atrasou da pequena área com Ravel. Ravel faz o passe dentro da grande área com Rafael Costa. Abriu o jogo lateralmente pelo setor de esquerda com o Leonan. Tabelou com João Borim. Voltou com o Leonan. Leonan encontrou o Samuel Mitchell dentro do grande círculo central. Vai carregando o Galão Bonitão. Ele pode fazer o passe. O Pará dominou. Lindo passe do Leonan. Na categoria de letra, ele devolveu com o Pará. Volta com o Galão Britão, trabalhando com o Fernandinho. Fernandinho na perna direita, cruzamento para dentro da grande área. Sobe a defesa, faz o corte, tira o perigo. E quem arredonda ali, tranquiliza a jogada para a equipe do Floresta, é o Danley, camisa número 7. Ele sai tocando pelo setor de direita com Afonso. Ele faz um lançamento longo. Tem o Cauã Martins na cobertura. Ele vai jogar a bola pela linha lateral. Joga a bola pela linha lateral. Não quer saber de brincadeira. É jogo de campeonato. Ele mandou a bola pela linha lateral. Tirou o perigo momentaneamente, porque agora o Floresta tem arremesso manual para fazer a cobrança pelo setor de direita. Vai se apresentando Rafinha, camisa número 15. O Rafinha vai fazer a reposição do arremesso manual na marca de 17 minutos. O tempo passa e passa muito rápido. Como diria o Carlos Wilson, grande locutor esportivo de Pires do Rio para o Brasil. Não perca a evolução da história, torcedor brasileiro. 17 minutos de bola rolando nesse segundo tempo e no placar:
5: Anápolis
2: 0, Floresta 1.
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2: O Osmael Pereira fala que o Juninho está fazendo muita falta. Obrigado pela participação, mas se der um chapéu, é expulso fazer o quê? Osmael Pereira. Na verdade, não foi pelo chapéu, né? Foi pela confusão que foi criada. Até entendo que o Juninho não merecia o cartão vermelho, mas aconteceu. O árbitro preferiu expulsar o Emerson do Guarani e também o Juninho do Galão Britão, que inicialmente foi agredido. Porém, é águas passadas, torcedor brasileiro. Já ultrapassamos a marca de 18 minutos de jogo nesse segundo tempo. Ravel coloca o pé direito na bola. Um torpedo, ela chegou na coxa esquerda do Vitinho. Dominou com qualidade. Na perna direita faz o passe com Samuel Michels. Passa pela marcação do primeiro contrário. Em cima da linha que é de vídeo gramado. Sofreu rapa. É falta pro Galão Bonitão fazer a cobrança. Vitinho tem pressa. Movimentou dentro do grande círculo central com o João Borim. Abre o jogo com Rafael Costa, distribui pela, lateralmente com Leonan. Leonan volta novamente com Rafael Costa. O Anápolis vai tocando bola. A impressão que dá é que o Floresta está todo se organizando para buscar o contra-ataque e fazer o segundo gol, porque o Anápolis vai tocando bola na marca de 19 minutos, novamente no setor de defesa com o Caio Martins. Liga, Tony.
3: Daqui a pouco, Luiz Felipe Rodriguinho no Anápolis.
2: Daqui a pouquinho tem o Luiz Felipe, que cadencia o jogo, e tem a velocidade de Rodriguinho no Galão Bonitão. Olha o gigante do centro-oeste do Brasil parar. Abriu o jogo pela esquerda, cruzamento para dentro da grande área. Sai o goleiro da emissão e faz a catada de forma tranquila.
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2: 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Em Anápolis e em Brasília, pontualmente 17 horas e 24 minutos. Alô, alô, torcedor do Brasil, é hora de compartilhar o tempo e o placar do jogo. Campeonato Brasileiro Série C, 17ª rodada da temporada 2026, quando ultrapassamos a marca de 20 minutos. 20 minutos de jogo nesse segundo tempo. 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
5: Anápolis
2: 0, Floresta tem 1.
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2: Retornando à audiência do Rádio Esportivo Brasileiro. Na geração do esporte, o super time do Rádio Esportivo Brasileiro, teu comando e liderança.
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2: A supervisão é dele.
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2: Eusébio Ribeiro é a coordenação, a supervisão é do patrãozinho.
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2: É, na verdade, o comando geral é de João Pedro Nogueira, que comanda toda a equipe Geração do Esporte, porque ele comanda simplesmente o Carlos Antônio Nogueira Butina. Então, o comando de João Pedro Nogueira, aquele abraço, torcedor do Mengão, mas ligado aqui na super transmissão. Olha o Galão descendo pela direita com o Vitinho, faz o passe com o Fernandinho, ele tentou domínio, pressionado, acabou saindo com bola e tudo, a bola se perdeu pela linha lateral, é remesso manual para a equipe do Floresta fazer a cobrança, mas vai ter mexe-mexe, Tony Marizu.
3: É, e aí agora eu quero saber, tem dois Darley no time do Floresta, agora vamos ver a hora que levantar a placa pro número 8 aí, para saber se ele é Darley também. Né? E o outro que tá ali para entrar no time do Floresta é o Matheus, Mateuzinho com a 10. Ó, naquela ali, ó. Já vai sair o. Vai sair o do 28, né? Na equipe do Floresta. Tá saindo ali o. Aliás, é o 29, né? Que levantou a placa ali, 28. No time do Floresta, errada aquela placa ali, né? Agora sim, já entrou. Vamos ver se vai aparecer Darley ali. Porque pra mim ele levantou a placa errada. Já tá mais perdido que segue em tiroteio ali o quarto árbitro. É, vamos ver ali que ele vai levantar agora pelo lado do Anápolis. Saindo os dois estão na beira do campo ali, ó. Fernando Viana e o Samuel Michels. Sim, saiu o Samuel Michels, entrou o Luiz Felipe. E vai sair o Fernando Viana pra entrada do Rodriguinho. Então saiu o Samuel Michels e entrou o Luiz Felipe. Saiu o Fernando Viana e entrou o Rodriguinho com a 21. As duas alterações da equipe do Anápolis. Daqui a pouco eu te confirmo pra você, porque no Floresta entrou o Darley. Agora que ele tá levantando placa até agora ali, ó.
2: O Luiz Felipe tem qual? Qual a numeração da camisa do Luiz Felipe?
3: O Luiz Felipe tá com a 20, né?
2: 20, 20, isso. Luiz Felipe. E o Rodriguinho entrou no lugar do Fernando Viana?
3: Isso. Aliás, o Luiz Felipe hoje tá com a 18, ele jogava com a 20. Olha lá, agora sim, ó. Agora ele mudou a placa, tá vendo? A 31. Tá saindo o Buga, que já tá com cartão amarelo, e entrou o Darley com a camisa número 8. Darley número 8, agora ele consertou a placa ali do time do Floresta, que mexeu, e o Anápolis está perdendo para a equipe do Floresta pelo placar de 1-0.
2: Maravilha, informação, alterações realizadas foi pelos professores, o Leston Júnior na equipe do Floresta e o Luan Carlos na equipe do Anápolis. Eu quero opinião de credibilidade, quero ouvir o Luiz Carlos Bernardino. Luiz Carlos Bernardino, principalmente em relação ao Anápolis, saiu Samuel Michels, um jogador de maior movimentação e velocidade, entra um jogador que normalmente cadencia o jogo, Luiz Felipe, e saiu um jogador que joga centralizado, que é o Fernando Viana, para a entrada do Rodriguinho, que é velocidade pelo setor de direita.
4: Fernando Viana só viajou, não mostrou que veio, não fez nada. Então, velocidade, troca-se por um jogador mais novo e com velocidade. Samuel Micho também só foi passear, ficou rodando ali, parecendo enceradeira. Então, bota um jogador, se coloca o jogador para cadenciar mais o jogo. Pronto. Substituição certa. Ele viu aquilo que não tá funcionando. Certo? Beleza. É isso aí.
2: Tony Marizu, gostou das alterações?
3: É, no Anápolis, qualquer jogador que entrar aí, o Fernando Viana de fato tava sumidaço o jogo. Agora ele vai centralizar o Matheus Lagoa e vai colocar o Rodriguinho e o Fernandinho pros lados. E o Luiz Felipe para poder fazer com que essa bola ande com qualidade, porque agora tem dois jogadores no meu campo, qualidade de passe, que é o Luiz Felipe e o Borim, para que o Anápolis possa colocar os atacantes em condições de finalizar.
2: Maravilha, opinião de credibilidade no Rádio Esportivo Brasileiro quando ultrapassamos a marca de 24 minutos, segundo tempo de jogo. Anápolis realizou as alterações, tem que buscar no mínimo empate, no mínimo um ponto, para continuar vivo, sonhando com a permanência, claro, torcendo contra os seus adversários, torcendo principalmente contra a equipe do Barra, torcendo para que o Itabaiana possa vencer hoje a equipe do Barra e deixar pelo menos o Anápolis na mesma posição, porque se perder hoje o Barra vencer, meu Deus do céu, a situação vai complicar demais, porque o Barra vai abrir 3 pontos, faltando apenas 2 rodadas para o final do Campeonato Brasileiro da Série C, na marca de 25 minutos, o Anápolis tem posse de bola. Fernandinho arrancou pelo setor de direita, a bola se perdeu pela linha lateral, só que o juizão do jogo tá pegando, é falta pro gigante do Centro-Oeste brasileiro, o Vitinho.

0: visão do jogo, tá pegando, é falta pro gigante do centro-oeste brasileiro. O Vitinho já pegou a bola, o árbitro do jogo, Márcio dos Santos Oliveira, já marcou o local que a bola deve ficar. Vai ter levantamento de bola pra dentro da grande área, João Borim tava próximo, deixou a responsabilidade pra Vitinho fazer a cobrança na marca de 25 minutos de jogo. Segundo tempo tem zero gigante, o gigante tem zero, o Floresta tem um. Vai autorizar o árbitro do jogo, o senhor Márcio dos Santos Oliveira. Vitinho concentrado, levantamento pra dentro da grande área, pode ser agora o gol do Galão Bonitão. Partiu Vitinho, cobrou aberto no segundo pau, fez o corte à defesa, ela sobra novamente na intermediária ofensiva do Galão Bonitão com o Fernandinho. Preferiu atrasar, recomeçar tudo na defesa com Rafael Costa, faz o lançamento pro setor de esquerda na tentativa do João Borim, ajeitou de cabeça, quem dominou foi Fernandinho, quem domina agora é João Borim. Chutou direto, a bola sem direção, saiu à esquerda do goleiro Deymison, que agradeceu, porque agora tem posse de bola.
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0: Torcedor brasileiro, vocês que navegam nas ondas do Rádio Esportivo Brasileiro, muito obrigado pelo carinho da

0: Cauã Martins tocou curtinho com o João Borim, volta no Cauã Martins do grande círculo central, Rafael Costa passa a linha, que divide o gramado na diagonal, chega com o Leonan movimentou com o Luiz Felipe pro gigante do centro-oeste brasileiro, na marca de 27 o Anápolis vai tocando bola, vai cadenciando o jogo, só que perde por 1-0, tem que encontrar o caminho do primeiro gol, pelo menos o primeiro gol, pelo menos o gol de empate, toca a bola, volta novamente com o Leonan atrasa de novo, devolve pro Rafael Costa na marca de 27, chegando a 28 minutos, o João Borim posicionado na onde ficava o Samuel Michels, ele abriu o jogo pela direita, quem domina ali é o Fernandinho trabalha, penteia a bola sempre no pé direito, faz o passe em cima da linha, que é de gramado, recebeu o Rafael, ele avançou, vai carregando o Galão Britão para o campo de ataque, distribui o jogo pela canhota com o Leonan, fez o passe, um passe longo na diagonal, muito forte, não deu pro Anápolis, tirou a defesa do Floresta, mas ela volta com o gigante do centro-oeste brasileiro, com Rafael, com João Borim abriu pela direita, Vitinho não, Cauã Martins, carregou, avançou, pisou na bola, encontrou, trabalhou com Luiz Felipe, um lindo passe para Vitinho, cruzamento para dentro da grande área, cruzamento rasteiro, ele tentava o Rodriguinho, tentava o Matheus Lagoa, fechando dentro da grande área, chegou a defesa, fez o corte a defesa do Floresta, manda a bola pela linha lateral, arremesso moral pro gigante do centro-oeste brasileiro, pro Anápolis.
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0: 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Torcedor brasileiro, muito obrigado pelo carinho da audiência, torcedor do Brasil, muito obrigado, você está conectado, ligadão conosco na geração do esporte, vai mudar? Informe, Tony.
2: Detalhe que mudou de última hora a placa, né? Iria sair o Darley, que fez o gol com a 7, mas na verdade quem saiu foi o Matheus Martins com a 11 e entrou o Matheus Lima com a 19, ou seja, Matheus por Matheus, saiu 11 Matheus Martins e entra o 19, Matheus Lima na equipe do Floresta.
0: Show de bola, show de informação na geração do esporte no super time do Rádio Esportivo Brasileiro, que vai comandando audiência no cenário nacional do futebol do Brasil no centro-oeste, só da geração lado a lado com Galão Bonitão, com Anápolis Futebol Clube, com campeão goiano de 1965 e atual campeão da Copa Centro-Oeste. Quando pinta um cartão, Tony, parece que pro Matheus Lagoa.
2: É, o negócio foi no Matheus Lagoa, foi nas pernas do jogador do Floresta, o árbitro deu a falta, mas deu a falta para a equipe do Anápolis. Eu não entendi muito. Lagoa, não. Eu, sinceramente, não vi se foi pro Matheus Lagoa.
0: Só se foi reclamação, né?
2: É, só se foi por reclamação, né? Olha lá, ele tá mostrando a coxa até agora aí pro árbitro, reclamando que queria cartão amarelo pro jogador do Floresta. Mas na verdade ele deu pro Matheus Lagoa e a falta pro Galo.
0: Falta pro Galão Bonitão, pro gigante do centro-oeste brasileiro, na marca de 30 minutos de jogo, segundo tempo, torcedor do Brasil. É falta pro gigante, o Leonan pra pegar de perna canhota e o João Borim pra pegar de perna direita. Uma falta um pouco mais à direita, torcedor do Brasil. Nesse momento, 4 jogadores do Floresta na barreira humana. O Leonan vai mostrando ali que os jogadores deveriam estar um pouquinho mais atrás, reclamando pro árbitro do jogo, mas o árbitro, ó, o Leonardo tá até contando os passos ali, ó, pra mostrar pro árbitro que tá muito próximo à barreira, torcedor brasileiro. O árbitro nada fez até agora. Leonão vai deixando a bola, vai ficando na responsabilidade. João Borim na marca de 31 minutos, partiu João Borim, cobrou direto, cobrou fraquinho. A bola explode na barreira e se perde pela linha lateral. Vai ser arremesso manual pro Anápolis Futebol Clube fazer a cobrança na ponta direita.
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0: Torcedor brasileiro, lembrando que o site Futebol Goiano tá retransmitindo, Souza, um potente vibrante emocionante da geração do esporte. O Galão tenta com o Vitinho, tenta fazer o cruzamento, a bola explode na defesa. O Galão ganha escanteio. Era uma bola praticamente perdida pelo Vitinho. Vitinho conseguiu chutar contra a marcação e agora tem escanteio pro gigante. O João Borim vai posicionando a bola na ponta direita na marca de 31. Chegando a 32 minutos de bola rolando o segundo tempo. O João Borim vai fazer o levantamento, vamos galão, vamos gigante do centro-oeste brasileiro, tem que ser agora porque o tempo tá passando. João Borim vai ser autorizado, torcedor brasileiro, para a cobrança do escanteio na ponta direita, autorizado pelo árbitro, partiu João Borim, vai fazer a cobrança, camisa número 41, pé direito na bola, cobrou no pequeno pau, no primeiro pau, o Fernandinho não conseguiu fazer o passe, mas ele é sobrando com o Matheus Lagoa, que chutou contra a defesa. É mais um escanteio pro Anápolis. É o Anápolis crescendo pra

0: cima, indo pro abafo em cima do Floresta. O Anápolis precisa, no mínimo de um ponto. Não pode voltar para Anápolis sem nenhum ponto. O ideal seria 3 pontos para subir na tabela de classificação. Na marca de 32, João Borim, pé direito na bola. No primeiro pau faz o corte à defesa e pode nascer o contra-ataque da equipe do Floresta. Mas é um jogador só contra 3 do Galão Britão. Conseguiu arredondar o Danley. É o Floresta que agora aglutinou mais jogadores dentro da grande área. Cruzamento na trave! Na trave! Na trave direita do goleiro Ravel! Quase o Floresta marca o segundo, Tony!
1: É, o detalhe é que o Anápolis agora vai ficar exposto, né? Faz parte do jogo. Essa situação do Anápolis aí nesse momento do jogo é aqueles pontos que o Anápolis perdeu no Jonas Duarte. É obrigado a sair pro jogo e aí vai abrir espaço. Tanto é que quem tava lá atrás, na cobrança da falta, era o Fernandinho. E aí ele não tem cacuete de marcação, deu um carrinho errado. E aí, meu amigo, só não fez o segundo Floresta primeiro. É porque o poste ajudou e depois o Matheus, que entrou no segundo tempo aí da equipe do Floresta. Que chute ridículo, bom pro Galo.
0: Bom pro Galo, eu vi essa bola lá dentro. Se entra, meu amigo. Era caixão e vela preta, era fim de papo pro Galão Britão. Mas continua vivo na partida. Porque 1-0 é muito possível pro Anápolis buscar no mínimo empate. Mas quem desce é o Floresta pelo setor de canhota. Atrasa o jogo, vai atrasar, recomeça tudo lateralmente. A equipe do Floresta vai tocando bola com Kaique. A bola chega novamente com Kaique. Pode ter o cruzamento pra dentro da grande área, na marca de 34 minutos, a movimentação de bola agora é do Danley, camisa número 8, cruzamento pra dentro da grande área, chutou contra a defesa do Galão Bonitão, recupera o gigante do centro-oeste, linda jogada de Matheus Lagoa entre 3, limpou a jogada, colocou pro Vitinho, Vitinho tenta sair jogando na velocidade pelo setor, na verdade o Rodriguinho, e pintou cartão, hein, Tony?
1: E demorou pro Nonato, foi o jogador que mais fez falta nesse time do Floresta. Desde o primeiro tempo ele tá batendo. Agora ele bateu ali no Borim e aí tomou cartão amarelo, o Nonato, número 17 da equipe do Floresta.
0: 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Em Anápolis e em Brasília, 17 horas e 39 minutos. Alô, alô, torcedor do Brasil, é hora de compartilhar o tempo e o placar do jogo. Campeonato Brasileiro Série C, temporada 2026, na sua 17ª rodada, quando ultrapassamos a marca de 35 minutos de jogo no segundo tempo. 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
0: Navegando nas ondas do rádio esportivo brasileiro, no super time do rádio Geração do Esporte. Tem 22 anos de história, 22 anos de comando absoluto, sempre lado a lado com a Anápolis. Eu quero opinião de credibilidade. Alô, Luiz Carlos Bernardino, alterações foram realizadas, já ultrapassamos a marca de 36, menos de 9 minutos, tempo regulamentar de jogo, pro Anápolis buscar no mínimo empate, Luiz.
3: É o que precisamos, porque na realidade as substituições aí parece que não surtiram muito efeito até agora. O time, olha lá o ataque do
0: Anápolis. Olha o gigante, Rodriguinho, cruzamento pra dentro da grande área, chega o zagueiro tirando de qualquer maneira o Guilherme, quase que ele mandou contra o patrimônio, Luiz.
3: Sim, então, mas é assim, é num susto, né? É num susto, porque se você esperar pelos nossos jogadores, de novo, ainda há pouco o Borim pegou uma bola, era para ele ter lançado pro Matheus Lagoa, na entrada da área ele preferiu chutar lá quase no meio da rua. Então quer dizer, é complicado, é muito complicado. Matheus Lagoa já tomou o cartão amarelo, continua reclamando. Então, é ter que avisar o Matheus Lagoa o seguinte, que ele tá ali para jogar, o time precisa, não adianta ele ficar reclamando com a água, é jogar bola. É pedir para os companheiros deles se entregar mais um pouquinho. Se o Anápolis forçar mais um pouco, bota mais um pouquinho de vontade, nós empatamos e viramos jogo.
0: Maravilha. Tony Manizu, teve alteração no Anápolis.
1: Sim, e a estreia, hein? Saiu o Felipe Pará com a 20, entrou o Danilo Régio. Contratação do Anápolis, chegou essa semana aí, entrou com a camisa número 17. Então saiu o Felipe Pará com a 20 e entrou o Danilo Régio com a camisa número 17. A última alteração no Galo, que vai perdendo para o Floresta pelo placar de 1-0.
0: Tony, complementa aí com seus comentários em relação ao panorama da partida, leitura que você enxerga nesse momento da partida, se o Anápolis ainda tem possibilidades de buscar no mínimo um empate.
1: Tem, porque no segundo tempo o Floresta chegou uma vez, aquele contra-ataque, a bola na trave. Só dá o Anápolis agora. Precisa de achar esse espaço para que a bola chegue em condições para que os atacantes finalizem. Aí faz a falta o Juninho. Porque essa bola tem que entrar. O Luiz Felipe entrou para fazer isso, até agora ele não pegou na bola. Quem sabe agora com a entrada do Danilo, é mais um atacante, o Anápolis possa conseguir fazer esse gol aí.
0: 8 minutos de bola rolando, e o Anápolis vai tocando bola, com Calmon Martins em cima da linha, que é de vídeo gramado, fez o passe no grande círculo central com João Borilli, movimenta a bola com Rafael Costa, também em cima da linha, que é de vídeo gramado, volta novamente pelo setor de direito, o passe foi muito forte, o Calmon Martins não conseguiu o domínio, o Rafael mandou a bola de graça pela linha lateral, na marca de 38 minutos desse segundo tempo, vamos chegando na marca de 39, menos de 6 minutos de tempo regulamentar de jogo para o gigante do Centro-Oeste brasileiro buscar no mínimo um empate. Eu até digo que o árbitro deve dar uns 7 minutos de acréscimo, porque parou várias vezes, né? Mas vamos ver o que vai acontecer, quanto tempo além do tempo regulamentar o gigante do Centro-Oeste brasileiro vai ter para buscar o seu resultado positivo, buscar o seu gol para que possa empatar a partida. Ô, Luiz, agora a gente fica triste, né? Porque o Floresta não mostrou todo esse potencial. Se a gente for analisar os três últimos adversários do Anápolis, o Floresta é o mais fraco.
3: Sim, mas entregou. É isso que tem que ver. Certo? O que foi o objetivo deles? Fez o gol, agora tá segurando, cozinhando, tentando sair no contra-ataque. Certo? Agora não pode é isso aí, ó. Perder bola, boba. A bola parece que tá queimando o pé do jogador. Tem jogador que entrou aí, tá perdido, mais perdido que segue tiroteio. A gente tem que botar a cabeça no lugar. Nós precisamos desse resultado. Tá?
0: Esse é o Luiz Carlos Bernardino Profeta. Tony Marizu, 39 minutos. Menos, chegando a 40. Menos de 5 minutos, tempo regulamentar. Ainda é possível o Galão encontrar o caminho do gol, levando em consideração que o Anápolis chutou praticamente uma bola que obrigou o goleiro. Na verdade, foi até um cruzamento, nenhum chute não foi.
1: É aí é que é o detalhe, né? Essa parte aí de transição do Anápolis, essa penúltima bola, é que ela não chega com qualidade na frente. O Luiz Felipe entrou no jogo e tá do lado do Borim. Pra poder jogar, saiu o Caio Martins pra colocar o jogador ofensivo. Se for pra ele jogar do lado do Borim, pro Borim pegar a bola e dar nele do lado, não adianta. Tem que jogar um pouco mais pra frente, ou o Anápolis empurrar o time do Floresta pra trás.
0: Maravilha, opinião de credibilidade no Rádio Esportivo Brasileiro. 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Em Anápolis e em Brasília, 17:45. Alô, alô, torcedor do Brasil, é hora de compartilhar o tempo e o placar do jogo. Campeonato Brasileiro Série C, temporada 2026, na sua 17ª rodada pro Galão Bonitão, quando ultrapassamos a marca de 41 minutos do segundo tempo e do placar de Sicoob, mais que uma instituição financeira, Sicoob 0, Floresta tem 1.
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0: Respirando futebol e transpirando emoção nas ondas do Rádio Esportivo Brasileiro com o Galão Bonitão. Onde o Galão Bonitão estiver, plagiando aqui o hino do imortal Grêmio de Porto Alegre. Grêmio Porto Alegrense, mas a geração do esporte sempre estará lado a lado com a Anápolis. E vai ter alterações na equipe do Floresta. Duas alterações. Daqui a pouco eu tô
1: mexendo. Darley, sai o Darley com a 7 e entra o Diego Matos com a 6. Diego Matos com a 6. Sai o Rafinha com a 15 e entra o Cedric com a 2. Cedric com a 2 no lugar da Rafinha. Duas alterações na equipe do Floresta, que vai vencer no Galo pelo placar de 1-0.
0: Por coincidência ou não, cruzamento do Rafinha, teve a casquinha e o Darley fez o gol. os dois que participaram de forma indireta e direta, respectivamente, falando no gol do Floresta, torcedor do Brasil. Ultrapassamos a marca de 42 minutos do segundo tempo. Olha o Floresta tentando um contra-ataque, entregou de graça pro Galo Bonitão. Já domina Cauã Martins pro gigante do Centro-Oeste, colocou no comando com Matheus Lagoa, tentava limpar a marcação do primeiro contrário, ficou no gramado e o árbitro manda Marco. Permanece a bola com o Anápolis porque ela sobrou lá na intermediária defensiva com o Ravel. Ele faz o passe com o Leonan toca curtinho, tocou curtinho com ele, com João Borim já abre jogo pela direita, em cima da linha que divide o gramado com Vitinho atrás na intermediária defensiva com Cauã Martins faz o passe com Rafael Costa no grande círculo central, domina pro Galão Bonitão, o jogador que é o Luiz Felipe pro gigante do Centro-Oeste brasileiro. Ali agora quem entrou no segundo tempo é ele, o 17, Danilo Régio. Ele tem a camisa número 17 que durante muito tempo pertenceu ao Cardoso, que jogou no Galão Bonitão, no gigante do Centro-Oeste brasileiro. E o Anápolis tem a posse de bola, tenta colocar no comando de ataque, uma pedrada pra cima ali do Matheus Lagoa, conseguiu o domínio, abriu pela ponta canhota dentro da grande área, não consegue. Ele colocou o passe nas costas do Rodriguinho, tirou a defesa do Floresta, que tá todo acuado nesse momento na partida, a marca de 43. A bola volta com o gigante do Centro-Oeste brasileiro. João Borim distribui o jogo na ponta direita com o Vitinho. Vitinho faz o passe com o Fernandinho. Fernandinho girou para um lado, atrasa de novo, recomeça com Cauã Martins. Ele recebeu dentro do grande círculo central, faz o passe com Rafael, que vai carregando o Galão Bonitão. Tentou com o Matheus Lagoa, linda jogada. Ele vai arriscar um chute, um tirambaço do Matheus Lagoa, mas a bola subiu muito, subiu demais e foi direto pela linha de fundo. É só tiro de meta para a equipe do Floresta fazer a cobrança.
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0: 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Alô, Tony Marizu.
1: Eu até disse naquele momento de que o Anápolis teria feito a última alteração. O detalhe é que o Anápolis parou o jogo só duas vezes, porque fez a alteração no intervalo. Então agora sim, ele fez a última alteração. Saiu o Cauã Martins com a 13 e entrou o Júlio Gouveia com a 16. Júlio Gouveia com a 16 no lugar do Cauã Martins com a 13. A última, agora sim, a última alteração do Galo, que vai caindo diante do Floresta pelo placar de 1-0. 6 minutos de acréscimo.
0: Eu apostava em 7, 6 minutos que o Galão tem. E apenas 6 minutos que realmente tem para buscar o empate. Porque já ultrapassamos a marca de 45 minutos desse segundo tempo. Tempo regulamentar esgotado. Já estamos por conta de Márcio dos Santos Oliveira, de Alagoas. O Anápolis tem agora menos de 6 minutos para buscar um gol. Um gol seria importante, no mínimo um

0: Márcio dos Santos Oliveira de Alagoas. O Anápolis tem agora menos de 6 minutos para buscar um gol. Um gol seria importante, no mínimo um gol de empate. E o Galão desce. A primeira dele, Júlio Gouveia, faz o passe pro Galão Britão. Luiz Felipe domina, vai carregando o gigante do centro-oeste do Brasil, pisou na bola com a perna direita, faz o passe na movimentação de João Borim. João Borim distribui jogo, tentava ali o Fernandinho. Fernandinho não consegue o passe, tira a defesa, mas ela volta atrás com João Borim pro Galão Britão. O Júlio Gouveia dominou novamente, faz o giro, vai ter que atrasar, que está marcado, marcação, pressão. Rafael dominou pro Galão Britão, colocou na meia esquerda com Leonan, que agora vai trabalhar como meia pro Galão Britão, não consegue o domínio. Olha o contra-ataque da equipe do Floresta, vai descendo o Floresta, livre na entrada da grande área, vai sair o Ravel, ele antecipou a jogada, anteviu a jogada, porque o Floresta recebeu a bola, o atacante do Floresta, na velocidade, no passe maravilhoso, maravilhoso, quase o Floresta consegue marcar o segundo, Tony.
1: É, isso aí é exposto, né? O Anápolis tem que expor mesmo, não tem como. Não tem como o Anápolis ficar atrás esperando o Floresta. É partir pra cima e agora tem mais atacantes do que defensores. Tá sujeito a essa situação aí.
0: E quem chutou, quem recebeu na entrada da grande área foi o Cedric. Cedric, que ele entrou com velocidade, entrou nesse segundo tempo. E se o Ravel não antecipa a jogada, meu amigo do céu, o Cedric tinha marcado o segundo. E o Floresta agora tem escanteio para fazer a cobrança na ponta direita, na marca de 47. Vamos ter o jogo até 51 minutos do segundo tempo. Você, torcedor brasileiro, deixa o seu like, like, like. Nesse momento estamos com 146 likes. Nossa meta até 170 likes no mínimo nessa super transmissão esportiva. Vamos sentar o dedo aí, torcedor brasileiro, e deixar o seu like, like, like. Você que está acompanhando a nossa transmissão esportiva na Geração do Esporte, 296 pessoas de formas simultâneas ligadas conosco. Daqui a pouquinho tem um intervalo diferente, não é o vestiário aberto, e vai ter a apresentação simplesmente da fera da comunicação do rádio esportivo do Brasil.
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0: Ele vai movimentar toda a equipe Geração do Esporte. O Floresta agora continua ali, enraizou ali pela direita, tem arremesso manual, já vamos ultrapassando a marca de 47, chegando a 48. Anápolis recupera a posse de bola, tenta sair jogando, caiu no gramado ali, aparente parece que o Leonan, mas o juizão nada marcou. Segue o lance, segue o jogo, agora sim tá parando o jogo e é posse de bola pro Galão Bonitão.
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0: 48 minutos de bola rolando, estamos no finalzinho da partida, menos de 3 minutos. O Anápolis está jogando na defesa com João Borim, que agora joga como zagueiro, com a saída do Cauã Martins. Ele abre jogo pela canhota. Júlio Gouveia passa a linha, que é de vídeo gramado, tem ali o Leonan, tabelou com Júlio Gouveia, não, ficou com o Leonan. Leonan faz o passe novamente com Rafael Costa do Galão Britão, tem o Vitinho pedindo a bola, dominou na perna direita. Vitinho vai colocar a bola dentro da grande área, mandou direto pela linha de fundo. Manda direto pela linha de fundo. É só tiro de meta.
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0: 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Muito obrigado pelo carinho da audiência. Luiz Carlos Bernardino, menos de 2 minutos pro gigante conseguir o improvável, que seria o gol de empate. Mas futebol é apaixonante, justamente porque no futebol tudo é possível.
4: Sim, tudo é possível. O Anápolis pode ainda nos 2 minutos, como você disse, futebol é emocionante por causa disso. Só que não mostrou, né, nenhuma vontade aí para fazer empatar ou virar o jogo. Jogadores, alguns jogadores abaixo daquilo que eles podem fazer, que nós sabemos da qualidade, mas é complicado, né? Olha o ataque lá.
0: Olha o Galão Bonitão tentando, a bola sobra pelo setor de direita, com o Vitinho, ele faz o passe pro Galão Bonitão, com ele, que é o 17, que entrou no segundo tempo, Danilo, estreante. Baixinho, olha o Anápolis, baixinho. Pode empatar, Fernandinho, explodiu na defesa, eu vi essa bola lá dentro, o Fernandinho ficou pedindo um toque de mão, mas talvez na melhor chance do Anápolis, Tony.
1: É, e ele fez certo, né? O detalhe é que o zagueiro lá da equipe do Floresta foi corajoso. Atirou na frente da bola, não vi pênalti, foi com a cabeça, ele acabou tirando a bola. Mas o Anápolis agora tem que fazer

0: Você mesmo, é todo mundo pra frente, meu amigo. Agora aí, até o Ravel, se tiver chance, tem que ir pra lá pra tentar fazer o gol.
1: E agora o Galão tem falta. Pode ser o último lance do jogo, Tony.
0: É, aí tem que caprichar, né? Agora é muito capricho aí pra que o Anápolis possa conseguir esse empate.
1: Meu Deus do céu, já estamos na marca de 50 minutos e 45 segundos. É literalmente o último lance da partida. O Galão Bonitão tem falta para fazer a cobrança. O juizão do jogo deu apenas 6 minutos de acréscimo. Senhor Márcio dos Santos Oliveira, pode ser a última chance do Anápolis. Pode ser o último lance da partida. Pode ser a última chance do Anápolis evitar uma derrota depois de 2 vitórias consecutivas. Ali concentrado, João Bonito pro Galão Bonitão e também o Leonan. A tendência é que a batida seja direta, talvez possa pintar uma jogada ensaiada. Vamos esperar para ver o que vai acontecer pro Galão Bonitão, pro gigante do Centro-Oeste. Já rompemos a marca de 51 minutos de jogo. Já vamos chegando na marca de 52 minutos. Vai autorizar o João Bonito de perna direita, o Leonan de perna canhota. Vai autorizar, vai ficar pro João Bonito. Cobrança direta, não explode na barreira. Tira a defesa do Floresta quando apita o árbitro. Márcio dos Santos Oliveira, fim de papo. E no placar do Sicoby,
2: Anápolis
1: 0, Floresta 1.
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5: São 17 horas e 57 minutos. Começa o nosso Vestiário Aberto aqui pela Rádio Nova FM 87.9, pela sua Rádio Cerrado Mix, Rádio São Vicente.com.br, os nossos canais de interatividade, o site Mais Futebol Goiano. Também agradecendo o pessoal que ficou conosco aí até uma certa hora, o pessoal lá de Itabaiana, da Rádio 87 FM. Tony Marizulo, Escalo Bernardino, dessa vez não deu. Anápolis perde por 1-0 e agora deve ficar aguardando os jogos que vão acontecer às 6h30, ver o que acontece daqui até o final do campeonato.
6: Hoje, nós sabíamos que jogar contra o caçulinha do futebol cearense é complicado. O Floresta é uma equipe complicada, não é aquela top de linha, mas para vencer dentro do mando deles é complicado. Ele sempre arruma a arapuca. E o Anápolis hoje simplesmente não mostrou aquilo que jogou os dois últimos jogos. Não mostrou. Jogadores muito abaixo. Eu não sei se é a viagem, eu não sei se é a maresia. Mas simplesmente os jogadores hoje. Tem jogador que foi passear. Não entregou aquilo que pode fazer. Eu não sei se é mudança de clima, quentura demais, certo? Não sei. O professor também, nós reclamávamos do Pisa que trocava demais. E o professor aí está começando de novo a mexer demais na equipe. Ou você tem um modelo, ou você tem uma equipe, ou você não tem. Ou você tem aqueles 11, beleza, eu tenho uns 11, o Juninho saiu, eu tenho que colocar alguém no lugar do Juninho. Alguém no lugar do Juninho. Aí você vem com 3 mudanças, o estilo do cor diferente, certo? Se tá dando certo os 3 zagueiros, vem com os 3 zagueiros, tá? Agora você não pode mudar, é você jogando fora de casa. Porque você, na realidade, você não conhece o Floresta. Ninguém conhece o Floresta, tá? É uma equipe abaixo. Ó, o Floresta hoje não jogou aquilo que ele joga. O Anápolis joga muito mais, mas hoje o Anápolis foi irreconhecível. Irreconhecível. Pouco chute ao gol. Não teve, não foi agudo. Certo? O Floresta nas suas jogadas foram muito mais matador. Foi matador, fez 1-0, segurou. Vamos agora, vamos aguentar aqui, segurar aqui, vamos sair no contra-ataque. Quase faz o segundo gol, porque o time do Anápolis tem que sair para buscar um empate. Esse resultado não estava no script, certo? Agora, vai ter que torcer daqui a pouco, né? Pois os times não vencer. Vai ter que vencer o Confiança. Certo? Vai ter que vencer o Confiança. Ah, mas o Confiança é tal isso. Meu irmão, futebol, tudo se iguala. Tudo se iguala. E vai ter que vir aqui e vai ter que vir aqui vencer o Santa Cruz. Aquilo que a gente podia espelhar algo diferente, pode estar se desenhando aí uma coisa muito pior daquilo que a gente esperava. Certo? São jogos, igual o Marizu falou, nós perdemos jogos para time inferior a nós, Marizu. Inferior. Até hoje eu não engulo aquele jogo contra o Maranhão. Até hoje eu não engulo aquilo. Bom, nós vencemos o Guarani, que é uma das melhores equipes que eu já vi jogar nesse campeonato. E contra o Maranhão, nós, sei lá, desandou. Hoje de novo.
5: Aliás, contra o Maranhão botou um time reserva, né? Agora contra o Amazonas lá é que foi complicado. Agora contra o Maranhão, além de não ter esses jogadores que hoje tem, ou pelo menos alguns reforços chegaram depois, daquele time que já se tinha, colocou um time reserva.
6: Beleza! Mas a gente não pode ficar, chegou o jogador.
5: Não, o que eu tô falando é o seguinte, que aquele jogo lá ainda foi pior, porque ainda colocou um time reserva ainda.
6: Um time reserva. Certo? Então é complicado. Até hoje eu não engulo. Tem de jogo aí que eu não engulo até hoje. Tá? Hoje nós tomamos o gol que nós sabemos que sempre tem essa falha. Sempre. Se você pegar os 50 últimos jogos do Anápolis, a mesma falha. Tá, bola alçada dentro da área do Anápolis é um perigo. Eu já fico me tremendo já. Porque é complicado. Certo? Não tomamos um gol porque a trave nos salvou. Senão tinha sido 2-0. Então quer dizer, é complicado. Nós precisamos acordar alguma coisa, fazer alguma coisa. Ou então ainda está se festejando a vitória contra o Guarani. O Anápolis faz. Eu já percebi, o Anápolis faz 2 jogos bons. Daqui a pouco ele parece que blum, desce aquele trem. Aí desmorona. O time não se encontra. Hoje o time não se encontrou. Fernando Viana só viajou. O Matheus Lagoa foi aparecendo no segundo tempo. Tá? O Felipe Pará, não sei a que foi. Não sei, sinceramente, eu não sei o que esse menino falar. Samuel Micho, que é o pitbull, que é aquele cara que domina o meio campo, hoje, mais perdido que segue tiroteio. Então, quer dizer, hoje, tem que se bater para um Floresta. Fez o dever de casa, fez 1-0 e pronto. Agora, se programar de novo, certo? Se programar de novo, treinar para enfrentar o Confiança.
5: E aí, Marizu?
0: Não, o Anápolis até fez um bom jogo hoje. O problema do Anápolis é o tal do gol bobo. Assim, você toma gol, como o Anápolis já tomou aí nesse Brasileiro da Série C, toma mesmo, tem como. Agora, você toma um gol de linha de passe, 2 jogadores no primeiro pau, aí você deixa a bola passar? Não pode. Esse tipo de jogada, a bola não pode passar. Mesmo que o jogador que vai no primeiro pau, ele tem que ser atrapalhado, pra ele não fazer esse tipo de jogada, não foi atrapalhado. Aí vem o Ravel com sai do gol. Vem o Carioca que não tava no lugar dele. E o Vitinho marcando atrás.
5: Eu tava com preocupação isso, o Carioca. Não deu tempo de perguntar pra vocês antes. Porque desde quando ele estreou, ele vinha jogando centralizado naquele esquema de 3 zagueiros. Hoje ele teve que jogar. Até lá antes de começar, eu ia perguntar pra vocês se isso poderia prejudicar. Mas como nosso tempo foi muito rápido, aí não deu pra entrar nesse assunto. Atrapalhou o Carioca?
0: Não digo que foi isso não, Roger. Não digo que foi isso não. Porque ele, assim, eu não acredito que ele jogou a carreira dele inteira com 3 zagueiros. Ele não jogou a carreira dele.
5: É questão de entrosamento, né, Tony?
0: Não deu nem tempo de entrosar. Quantos jogos ele tá fazendo? 3?
5: Pois é, por isso mesmo que eu tô falando. Não deu tempo de entrosar. Agora, aí o cara joga duas partidas de uma forma, joga na outra, ele não entrosa nunca.
0: No jogo aqui contra a equipe do Guarani, ele já tinha falhado. Sim. Aqui ele já falhou. Em 2 lances. Num deles, ele deixou a bola passar. Não poderia, a sorte do Anápolis foi que o atacante do Guarani errou. No segundo, ele deu bote errado. Ele ficou no meio do caminho. Ele partiu pra ir na jogada e ficou, parou. Aí o atacante largou ele na saudade, só não fez o gol porque estou pra fora. Ele e o Ravel estão pra fora, atacante do Guarani. Então ele já começou a falhar naquele jogo. E hoje, mal posicionado. Tanto é que ele estava mal posicionado, e eu estava falando aqui antes, que ele foi substituído. E aí o Cauã Martins passou a atuar como zagueiro, porque não estava bem. E aí o Cauã Martins passou a atuar como zagueiro. O problema do Anápolis não é no jogo de hoje, não adianta que o Anápolis está nessa situação toda, não foi na derrota de hoje. A situação toda é isso que o Luiz falou, lá para trás. Derrota aqui pro Maringá, derrota pro Manaus, esses jogos aí que eram adversário do mesmo nível do Anápolis, e o Anápolis acabou perdendo ponto em casa. Essa é a situação do Anápolis. Agora, no jogo de hoje, isso foi o primeiro ponto, tomar aquele gol bobo. E segundo, de fato, o Anápolis, o Juninho fez muita falta. Por quê? Porque é um jogador que ele joga sempre pra frente. O Juninho pega a bola e vai pra frente. Ou ele toca pra frente, ou ele vai pra cima do adversário. E hoje, o Anápolis não tinha jogador pra ele. Felipe Pará, sumidaço no primeiro tempo. Sumidaço no segundo tempo. Não criou esse tipo de jogada. O Matheus Lagoa ficou lá pro canto no primeiro tempo, muito aquém, até porque a bola não chegou nele. Muito aquém daquilo que é o Matheus Lagoa. O Fernando Viana fica sozinho apanhando no meio dos dois zagueiros. Não tem ninguém pra ajudar. E o Fernandinho, aquele negócio, tentando criar, tentando finalizar, não conseguia. Mas o grande problema do Anápolis foi a transição do Anápolis. A saída de bola do Anápolis foi mal. Não funcionou com o Cauã Martins e com o Samuel Michel. O Samuel pegava a bola, assim, eu até falei durante a jornada, eu, você, qualquer um joga. Simples, eu pego a bola, dou pra trás, tá todo mundo desmarcado. O Floresta tava marcando com 3 jogadores, com linha alta, mas sempre na frente do volante, ou seja, na frente do Samuel Michels. Pega essa bola, moço, não pode ter medo de errar. Vira a cara pra frente. Aí depois, quando fez as mudanças, colocou muitos atacantes, time totalmente ofensivo, entrou o Luiz Felipe. O que o Luiz Felipe fez? Ele não saiu de perto do Borim. Aí o Borim pegava a bola, ou ele ligava lá na frente, ou ele tinha que jogar do lado. Então, assim, o posicionamento do Anápolis nas mudanças do segundo tempo foi o que atrapalhou o Anápolis. Agora, o grande problema do Anápolis não foi o jogo de hoje. Você perder lá pro Floresta, lá em Fortaleza, não é coisa de último mundo. A gente esperava uma vitória, esperava um comportamento diferente do Anápolis, esperava. Pelos dois jogos, principalmente fora contra o Volta Redonda, o jogo que o Anápolis fez lá. Mas hoje não conseguiu. Vários fatores. Se você toma um gol bobo desse, você precisando de ganhar o jogo. Aí você toma um gol no primeiro tempo, aí é difícil você correr atrás. Aí o que o Floresta fez? Mesmo assim, o Floresta só foi baixar a linha a partir dos 30 do segundo tempo. Aí ele baixou a linha. Esperou o Anápolis ir pra cima. O Anápolis errar, ele matar no contra-ataque. Só não matou porque o cidadão saiu, chutou, bateu cruzado, ela tocou no poste e voltou. E aí o atacante lá que tinha acabado de entrar, o Matheus, da equipe do Floresta, ele entrou, a bola caiu no pé dele praticamente sem goleiro. Ele deu um chute primeiro, ridículo, aí que a bola saiu do estádio. Mas teve poucas oportunidades do Floresta no contra-ataque. E quando o Floresta baixou a linha, o Anápolis não teve força, não teve futebol, não tinha ninguém pra fazer isso. Tinha o Fernandinho, estava cansado, o Matheus por dentro. A bola não chegava no Matheus Lagoa. Então uma sequência de erros no jogo de hoje, mas eu repito, não foi o jogo de hoje. Está fazendo com que o Anápolis chegue nessa situação aí. Chegando nessa situação por jogos aqui no Jornal do Arco.
5: Você acreditou que, em alguns momentos, que com 19 pontos, com 20, escapava? O Anápolis chega a 21, pode chegar a 21, né? E pode até ficar nos 29, nos 19, perdão. Com 21 escapa, 19 escapa, qual que é a ideia de vocês? Qual que é o pensamento de vocês em relação a isso?
6: Ô, Roger, só pra complementar. Só o pensamento do Marizu. Presta atenção uma coisa. Por isso que eu digo que vitória, muitas vezes a gente esquece as nossas falhas. Acha que tudo tá certo. No jogo contra o Guarani teve 6 chances de fazer gol. Em falha de quê? Da nossa zaga. Fazendo linha boa. Ou então do nosso laterais. Concorda comigo? Concorda comigo?
5: Prossiga.
6: Beleza. O que foi o problema hoje? mas nós vencemos o jogo. Então todo mundo fez festa, mas continuou o problema. O problema foi onde? Na zaga. O que aconteceu hoje?
5: Mas na zaga é desde do campeonato goiano, né? Infelizmente.
6: Sim, mas é isso que eu falei nos meus comentários. Troca-se jogador, troca-se zaga.

0: do Campeonato Goiano, né? Infelizmente.
1: Sim, mas é isso que eu falei nos meus comentários. Troca-se jogador, troca-se zaga, troca-se tudo. O nosso goleiro não sai debaixo dos pau, mano.
0: Não, mas vamos ser realistas, já que você me chamou na conversa. Aliás, né, você foi um que cansou de pedir dois zagueiros. Né, vamos aqui, não foi? Você não cansou de pedir dois zagueiros?
1: Sim.
0: Vamos falar com uma coisa, os gols, vocês estão falando, o Guarani perdeu gols. O Guarani perdeu um gol porque o Ravel saiu, o cara chutou, ele defendeu, e as outras ele saiu em cima dos caras, os caras foram tirar dele e chutaram pra fora. Então, quando ele falha, a gente aponta. Agora tem que dar um mérito pro cara também, né? O Guarani perdeu uns gols no jogo passado, porque ele saiu em cima dos jogadores, aí naquela de tirar do goleiro, o cara chuta pra fora. Tem um certo mérito dele também. Mas... Não é nem um Paulo Henrique da vida, né?
1: Não, beleza.
0: O Paulo Henrique do ano passado, que o dois ano também não tava
1: esse
0: jogando
1: ano
0: nada.
1: Também já foi, entendeu? Então, é isso. Hoje foi, mostrou o carioca que a gente tava elogiando, foi substituído. Não sei se sentiu, não sei se o técnico viu que ele tava mal, certo? Mas é a falha decorrente de toda a situação. Outro, primeiro, daqui a pouco nós temos jogos de times que nós não temos que torcer contra.
0: É o Barra contra o Itabaiana, né? São os dois que estão ali na disputa.
2: Aqui a gente tem que ser Maringá desde pequenininho.
0: Eu confesso
2: que desde que eu nasci e depois ser Itabaiana desde pequenininho.
1: É.
2: A chance do Anápolis.
1: Entendeu? Tá, por quê? Não adianta pensar que nós vamos chegar lá e bater no Itabaiana. Não adianta.
0: No confiança.
1: Porque se eles fizer o jogo que eles fizeram contra o Paysandu, meu irmão, sai de baixo. Que eles jogaram o jogo da vida deles contra o Paysandu. E eles, pra mim, hoje, que eu vi o Flora jogar aqui e vi o Confiança jogar contra o Paysandu, parceiro, o Confiança é muito mais time que esse aqui. Muito mais time que o Floresta. Muito mais time. Tá? Então, o que a gente tem que pensar? A gente não pode ir pra lá e pensar assim, não, vou bater a hora que eu quero. Vou fazer gol na hora que eu quero. É parar de pensar nisso. Certo? Tem uma semana, é treinar. Certo? Eu acredito que vamos sair dessa situação, eu acredito. Mas tem que botar o pezinho no chão. Tem que pegar alguns jogadores aí que não renderam. Tá? Não renderam e botar no banquinho da misericórdia, tá? Porque tem jogador aí hoje simplesmente que só foram passear ou então ver a praia, tá? E nós não estamos em época de ver praia, nós estamos em época de permanecer na Série C. Se queremos permanecer, é mudar totalmente a mentalidade. Jogo do Guarani, jogo que nós ganhamos, ficou para trás. Esse jogo aqui era crucial pra nós. Crucial! Mas do jeito que jogou, tinha que ter tomado era um coco.
0: Agora, o Luiz e Tony, na verdade, e a gente sabe que o Anápolis não tem essa condição, o Anápolis tinha nem que voltar pra Anápolis, né? Porque vai chegar, chega amanhã, certo? Aí o time já chega cansado, você treina na terça, na quarta, joga no sábado lá em Sergipe. E desde, sei lá, há 2 anos, 3 anos, foi a primeira vez que o Anápolis viajou por questão financeira, assim. Ninguém me falou isso, não. Eu estou acreditando. Mas quanto tempo que você não ouve, não vê o Anápolis viajar no dia anterior ao jogo? Anápolis sempre viaja 2 dias antes, 3 dias, mas normalmente 2 dias antes ainda faz um treinamento no local ainda. O Anápolis viajou ontem para jogar hoje. Né? Quer dizer, saiu daqui ontem para jogar hoje. Há muito tempo que o Anápolis não faz isso. É porque realmente a situação vai chegando no ponto que vai ficando cada vez mais difícil. Assim como não vai ter a condição também de já poder permanecer lá para treinar e enfrentar. Quer dizer, vai ter que vir aqui, olha só, e ir de novo.
1: E complicado que lá também tá uma temperatura altíssima, né? Nós que somos carioca, nós sabemos que o calor daquela região ali, calor do Nordeste, é complicado.
0: Eu já morei por lá.
1: É complicado. Se tava quente hoje lá em Fortaleza, imagina lá em Sergipe. Imagina. Certo? Então, isso é complicado. Você volta, então o desgaste da volta, certo? você vai treinar, você

0: já chega aqui cansado, totalmente cansado, mesmo de avião você já chega cansado, aí você vai treinar. Pra você recuperar, quando você tá começando a se recuperar, você já pega uma viagem.
1: Cansativa, e eu só espero que, se for voltar o que era antes, viaja na quinta-feira, praticamente não treina. Se for viajar na sexta pra jogar no sábado, é a mesma coisa de agora.
0: É complicado, né? Ah, Carlos Peixoto, infelizmente eu sou carioca de nascença, mas sou goiano de coração. Tá, obrigado aí pela lembrança aí, né? Mas é isso, é complicado. E nós não precisamos estar numa situação dessa, né?
1: Vamos fazer o seguinte, porque eu tenho que cumprir aqui o roteiro. Né? Então a gente vai um comercial agora para que a gente possa voltar e eu possa me despedir dos senhores aí com os últimos comentários para a gente poder encerrar a nossa jornada. São 18 horas e 16 minutos, Geração do Esporte, há 22 anos fabricando emoções.

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4: São 18h20. De volta aqui no nosso vestiário aberto, Otônio. Eu falava aí com o Luiz, né, justamente sobre essa questão aí do essa viagem do Anápolis em cima da hora, e agora o cansaço de vir e ter que bater nesse Confiança lá. A gente tá, então, independente do resultado do Confiança hoje, nós temos que bater no Confiança lá.
5: O detalhe, Roger, é que não pode fazer diferença. E nem fez um jogo de hoje. Não foi porque o Anápolis viajou ontem. Não, o Anápolis no jogo em si, o posicionamento do Anápolis, o jeito do Anápolis jogar, que não funcionou. E poderia até funcionar, porque o empate lá seria um bom resultado. Mas aí você toma um gol de linha de passe. Eu volto lá no Campeonato Goiano, no jogo estreia contra o Atlético. A diferença é que no jogo de hoje foi cobrança de escanteio, e contra o Atlético foi um remesso lateral. No primeiro pau, no segundo pau, 3 minutos de jogo, 1-0 pro Atlético. E aí ele ficou correndo o tempo inteiro atrás do Atlético, não deu conta de conseguir empatar o jogo. E hoje foi do mesmo jeito. Tomamos gol aí aos 29 do primeiro tempo. Aos 29 do primeiro tempo. Numa cobrança de escanteio, a bola foi resbalada no primeiro pau. Aí o Danley, que estava lá no segundo pau, não tem muita estatura. Mas aí o que eu disse, o Carioca mal posicionado, o Ravel não saiu do gol e o Vitinho marcando atrás dele. Atrás do atacante, você vai conseguir o quê? Nada. Só se a bola passar pelo atacante. Aí você pode deixar ela passar que ela vai sair. Então, foram, assim, uma sucessão de erros. Se você não toma um gol até naquele momento, e você volta pro segundo tempo com 0-0, aí o jogo tem outra história. Aí o jogo é totalmente diferente. Até o seu psicológico é melhor. Porque hoje, o que pesa contra o Anápolis, Roger, é o psicológico. Pesa muito. Ainda bem que tomou o gol hoje e não sentiu no primeiro tempo. No segundo tempo, só teve uma chance, o time do Floresta, só uma. Contra-ataque é normal, porque quando você está na situação dessa, aí você vai para cima. E aí o Luan Carlos foi fazendo as mudanças, foi botando o time para frente, time para frente. Você não tem marcador. O Anápolis terminou com um monte de marcação, o Vitinho, o Rafael e o Leonan. Aí tem o Borinho, que virou zagueiro, jogando de zagueiro. Aí o Luiz Felipe, que era o outro volante. Aí para frente, meu amigo, só atacante. Só meio atacante. Mas não foi suficiente para o Anápolis conseguir aí o empate. Agora, o Anápolis precisa, como precisava de vencer todos os jogos. Aí, daqui a pouco, o torcedor do Anápolis tem que torcer. Mas torcer muito, primeiro para o Maringá. Para o Maringá e depois para o Itabaiana. Porque os dois times que estão atrás do Anápolis jogam daqui a pouco. Se perderem seus jogos, os dois jogam em casa. Se perderem seus jogos... Aí o Anápolis vai para as duas últimas rodadas, dependendo só dele. Dependendo do resultado da penúltima rodada, ele vai para a última rodada, podendo um empate, uma vitória simples. Mas isso tudo dependendo dos outros. E é ruim quando você depende dos outros. Tem que depender da gente. E até no jogo de hoje, era só da gente. A partir de agora, já não é mais só da gente. Porque se os dois que jogam em casa vencerem seus jogos... Aí vai para a penúltima rodada, o Anápolis jogando fora de casa, numa situação muito complicada, porque depois você chegar aqui, tendo que bater o Santa Cruz, ainda torcer contra outros adversários, aí é ruim, muito ruim.
4: Ô, Luiz, assim, pode falar, Luiz.
6: E o Santa Cruz é precisando do resultado. Vai jogar aqui contra o Santa Cruz. Nós temos que torcer pro Santa Cruz não ter mais chance de classificação. ou então já tá classificado.
4: Na verdade é o seguinte, o Confiança é o último colocado, né?
5: É? Isso.
4: Ainda contra o Confiança, a gente ainda vai depender só da gente, mesmo que ele ganhe o jogo hoje. Agora já contra o Barra, não. Contra o Barra, não. Se o Barra ganhar, ele ultrapassa a gente, né? Aí a gente já não depende mais, porque nós não jogamos contra o Barra. Contra o Confiança, nós ainda jogamos contra o Confiança, né? A gente pode ir lá bater no Confiança e vir aqui bater no Santa Cruz. Agora a gente vai ficar de qualquer forma, não vai ser o suficiente e vamos ficar dependendo do Barra.
5: Mas... porque o Confiança tem 12. Se ele ganhar, vai a 15, ainda fica atrás do Anápolis ainda.
4: Sim, aí vai, o Anápolis continua dependendo só dele.
5: O Barra tem 15.
4: Não,
5: aí se ele bate.
4: Se empatar, já complica o Anápolis.
5: Isso. Porque aí se ele empatar, ele já empurra o Anápolis para a zona de rebaixamento, você já vai, não dependendo só dele. O ideal mesmo aqui é os dois perderem.
4: Sim.
5: Para continuar atrás do Anápolis. O Anápolis não entrar nessa penúltima rodada na zona do rebaixamento.
4: Ô Luiz, aquele abraço, né? Vamos secar agora os nossos adversários. Né, e que todos nós tenhamos uma semana abençoada. Boa noite, professor.
6: Boa noite, Roger, boa noite, Marizu, PH, os nossos ouvintes que estiveram aí, infelizmente, né? É um domingo que a gente poderia estar mais feliz, né? Mais feliz pelo resultado, mas nem sempre as coisas saem do nosso jeito. Mas que essa semana seja semana de bênção, seja semana agradável. Que Deus esteja abençoando a volta dos jogadores aí do Anápolis, que a semana seja semana de reflexão para que nós possamos permanecer na Série C. A todos, meu boa noite, que Deus abençoe, dê graça e sabedoria, fui.
4: A você a mesma coisa, Tony, uma semana abençoada, boa noite, muito obrigado, você agora só na terça, né?
5: Não, a segunda, né?
4: Ah, você mudou agora.
5: É, né? Não, é porque com as férias do...
4: Do Vantuir.
5: Do Vantuir aí, eu vou fazer segunda, terça e quinta.
4: Ah, beleza.
5: Então amanhã estaremos aqui a partir das
4: 11 horas, né? Você chega um pouco mais tarde, isso, por causa do seu trabalho.
5: Isso. Mas a gente vai torcer muito, Roger, que essa semana, o Anápolis tem uma semana boa. Daqui a pouco, 18h30, vamos secar os dois adversários do Anápolis. Eu vou estar particularmente dedos cruzados. Tudo que você pensar de negativo, tá passando pra lá, pros caras. Se tiver que alguém que chore no final da última rodada, que seja o pessoal de lá. Deixa nós pra cá quietinho, na Série C na próxima temporada e até amanhã, se Deus quiser.
4: Beleza, valeu, muito obrigado, Luiz, obrigado, Tony, Paulinho, ao Wagner Almeida, ao Zé, ao João Pedro e também ao Carlos Nogueira e a toda a nossa equipe, né, que não trabalhou hoje. Amanhã o Alessandro vai estar aqui, o Gulão, né, que tiveram de folga hoje, estarão aqui no nosso Geração Esportiva. Mais um grande abraço a todos, gente, muito obrigado. Vocês nos acompanharam, estiveram conosco nesse domingo, né? O Silva Gomes, apresenta o programa à noite, esteve aqui fazendo companhia pra gente também, né? Meu amigo Zé da Onça tá sempre ligado, né? Um abraço ao Marcão lá em Goiânia, o Sidilei, estão sempre ligados conosco, né? Um abraço aí, um grande beijo a Lindinho, um grande beijo a minha irmã em Belo Horizonte e a todos vocês, foi muita gente que nos acompanhou hoje, muito obrigado. Obrigado vocês aí do site Mais Futebol Goiano, também da rádio 87 FM, estão mais conosco, né? Que agora estão transmitindo o jogo do Itabaiana, né? Mas um grande abraço. E amanhã às 6 horas, né, Paulinho? Tem o Tocando Que Te Toca com o Paulo Henrique Mendes. Às 8 horas da manhã, o Rádio Debate com o Cândido Filho, né? E eu chego um pouquinho mais tarde no Rádio Debate, fazendo análise política ao lado do Cândido Filho, por volta de 9, entre 9 e 9:30. Tô aí com o Cândido Filho. Às 11 horas, o Alessandro no nosso Geração Esportiva. Um abraço lá, o Rubiano também tá sempre ligado conosco. Como é que é? É, né? É, tem que ser o Alessandro amanhã, né? Ou vai folgar de novo, né? Mas qualquer coisa nós estaremos aqui. De qualquer forma, tem uma Geração Esportiva às 11 horas da manhã, meio-dia e 30, o Geraldo Fleury, o nosso almoço é da hora. Aquele abraço, uma boa noite, né? Uma ótima, abençoada semana. Fui.
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1: Seis e 33.

0: 6h44.
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0: 7 horas.
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0: 7:35. 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

8 e 18.

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1: Oi, amor.
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4: 8h21.
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0: 8:24. 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

0: 8h39.
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0: estamos presentes aqui nessa noite.
1: Quem é que tá apaixonado, levanta essa mão assim.
2: Quanta mãozinha, senhor, deixa eu ver.
1: Oh! Vamos balançar assim pra ficar.
2: Chora paixão, senhor.
1: Vamos lá.

0: salva de palmas. Obrigado. Uma das maiores duplas sertanejas do nosso país. Alanzo
1: e Alex. 8:52.

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